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1: Oi, pessoal, tudo bem? Uma ótima quinta. Hoje, dia 13 de agosto, é dia do economista. E no nosso Patrulha do Consumidor, o assunto é o seguinte: é direito garantido do consumidor ser ressarcido por qualquer valor cobrado e pago indevidamente nas contas de energia elétrica, com juros e atualização monetária. Esse reembolso não fica restrito apenas ao mês atual, abrangendo os últimos 36 meses anteriores à constatação do erro pela distribuidora. Esse direito é amparado pelas normas do setor e protege o cidadão contra cobranças abusivas ou falhas de faturamento na sua residência. De olho na sua conta, economize com a inteligência e siga a nossa companhia. É isso daí. O Patrulha do Consumidor de hoje fica por aqui, mas eu te espero no próximo. Tchau, tchau.
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1: Oi, oi, oi, meus queridos, tudo bem? Uma boa quinta-feira para você, semana quase chegando ao fim. Hoje, dia 13, é o dia do economista. Parabéns, meus amigos. Vamos à dica de hoje do Sinal Verde. Ajustar os retrovisores corretamente é um passo simples que amplia o seu campo de visão e reduz drasticamente os pontos cegos. Posicione os espelhos laterais de forma que a própria lataria do seu veículo não fique visível durante a condução. Já o espelho interno deve enquadrar perfeitamente todo o vidro traseiro, evitando movimentos bruscos com a cabeça para enxergar o trânsito. Dirija com total segurança.
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4: Olá a todos que nos acompanham na Rádio Vang. Haverá um reforço do ar gelado, principalmente de domingo para segunda-feira, com uma massa de ar polar intensa que vai avançar pela Argentina, Uruguai e Rio Grande do Sul, trazendo um cenário, então, de manutenção do ar seco. Essa janela de tempo firme se estende até a terça-feira na região de Marau. E vai fazer frio, previsão de mínimas ao redor de 5 graus nas manhãs de segunda e terça. Perspectiva de tardes também frias, com 13, 15 graus, e com o vento, a tendência é de sensação térmica baixa ao ar livre. Depois, vemos um cenário de instabilidade retornando a partir do dia final do dia 13, especialmente do dia final do dia 12, especialmente de 13 em diante, e pelo menos até o dia 18. Aí poderemos ter novos episódios de chuva forte na região. Da Metso Meteorologia, Stel.
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3: Olá, queridos. Um dos erros mais comuns de quem tem um coelhinho em casa é acreditar que a ração deve ser o prato principal do pet. E, na verdade, a dieta ideal da espécie precisa ser baseada especialmente em fibras de alta qualidade, como o feno à vontade e a verdura escura. A ração entra nessa rotina apenas como um complemento nutricional para garantir uma vida longa e cheia de energia. Então, cuide da saúde do seu orelhudo com nutrição correta.
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3: Oiê, boa quinta-feira para você que já está por aqui curtindo a nossa programação e aproveitando para pegar aquela diquinha esperta. Eu sou a Kelly Gomes e hoje a gente fala dos dentinhos de leite. Porque, gente, podem escurecer de forma progressiva devido a pancadas, traumas ou até mesmo pelo aparecimento de cáries ocultas. É muito importante que os pais fiquem sempre de olho na mudança de cor da dentição para buscar a ajuda do dentista no tempo certo. Sorriso saudável é sinal de criança feliz. Por isso, fica de olho e fica atento, tá? Boa quinta-feira para você e não saia daqui. A gente preparou uma programação maravilhosa para te acompanhar durante todo o seu dia.
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1: Oi, oi, oi, meus queridos, tudo bem? Uma boa quinta-feira pra você, semana quase chegando ao fim. Hoje, dia 13, é o dia do economista. Parabéns, meus amigos. Vamos à dica de hoje do Sinal Verde. Ajustar os retrovisores corretamente é um passo simples que amplia o seu campo de visão e reduz drasticamente os pontos cegos. Posicione os espelhos laterais de forma que a própria lataria do seu veículo não fique visível durante a condução. Já o espelho interno deve enquadrar perfeitamente todo o vidro traseiro, evitando movimentos bruscos com a cabeça para enxergar o trânsito. Dirija com total segurança.
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1: Previsão e reduz drasticamente os pontos cegos. Posicione os espelhos laterais de forma que a própria lataria do seu veículo não fique visível durante a condução. Já o espelho interno deve enquadrar perfeitamente todo o vidro traseiro, evitando movimentos bruscos com a cabeça

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4: Olá a todos que nos acompanham na Rádio Vang. Haverá um reforço do ar gelado, principalmente de domingo para segunda-feira, com uma massa de ar polar intensa que vai avançar pela Argentina, Uruguai e Rio Grande do Sul, trazendo um cenário, então, de manutenção do ar seco. Essa janela de tempo firme se estende até a terça-feira na região de Marau. E vai fazer frio, previsão de mínimas ao redor de 5 graus nas manhãs de segunda e terça. Perspectiva de tardes também frias, com 13, 15 graus. E com o vento, a tendência é de sensação térmica baixa ao ar livre. Depois, vemos um cenário de instabilidade retornando a partir do dia final do dia 13, especialmente do dia final do dia 12, especialmente de 13 em diante, e pelo menos até o dia 18. Aí poderemos ter novos episódios de chuva forte na região. Da Metso Meteorologia, Stael.
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1: Olá, queridas. Um dos erros mais comuns de quem tem um coelhinho em casa é acreditar que a ração deve ser o prato principal do pet. E, na verdade, a dieta ideal da espécie precisa ser baseada especialmente em fibras de alta qualidade, como o feno à vontade e a verdura escura. A ração entra nessa rotina apenas como um complemento nutricional para garantir uma vida longa e cheia de energia. Então, cuide da saúde do seu orelhudo com nutrição correta.
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3: Olá a todos que nos acompanham na Rádio Vang. Haverá um reforço do ar gelado, principalmente de domingo para segunda-feira, com uma massa de ar polar intensa que vai avançar pela Argentina, Uruguai e Rio Grande do Sul, trazendo um cenário, então, de manutenção do ar seco. Essa janela de tempo firme se estende até a terça-feira na região de Marau e vai fazer frio, previsão de mínimas ao redor de 5 graus nas manhãs de segunda e terça. Perspectiva de tardes também frias, com 13, 15 graus, e com o vento, a tendência é de sensação térmica baixa ao ar livre. Depois, vemos um cenário de instabilidade retornando a partir do dia final do dia 13, especialmente do dia final do dia 12, especialmente de 13 em diante, e pelo menos até o dia 18. Aí poderemos ter novos episódios de chuva forte na região. Da Metso Meteorologia, Estel.
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0: Tomo Covid, malvadão de elite. Alcuma com conjuntivite. Mames.
1: Tá forte na região. Da Metsu Meteorologia, Stelcio.
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2: 12:08.
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1: Olá a todos que nos acompanham na Rádio Vang. Haverá um reforço do ar gelado, principalmente de domingo para segunda-feira, com uma massa de ar polar intensa que vai avançar pela Argentina, Uruguai e Rio Grande do Sul, trazendo um cenário, então, de manutenção do ar seco. Essa janela de tempo firme se estende até a terça-feira na região de Marau e vai fazer frio, previsão de mínimas ao redor de 5 graus nas manhãs de segunda e terça. Perspectiva de tardes também frias, com 13, 15 graus, e com o vento, a tendência é de sensação térmica baixa ao ar livre. Depois vemos um cenário de instabilidade retornando a partir do dia final do dia 13, especialmente do dia final do dia 12, especialmente de 13 em diante, e pelo menos até o dia 18. Aí poderemos ter novos episódios de chuva forte na região. Da Metso Meteorologia, Stael Sul.
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3: Olá a todos que nos acompanham na Rádio Vang. Haverá um reforço do ar gelado, principalmente de domingo para segunda-feira, com uma massa de ar polar intensa que vai avançar pela Argentina, Uruguai e Rio Grande do Sul, trazendo um cenário, então, de manutenção do ar seco. Essa janela de tempo firme se estende até a terça-feira na região de Marau. E vai fazer frio, previsão de mínimas ao redor de 5 graus nas manhãs de segunda e terça. Perspectiva de tardes também frias, com 13, 15 graus. E com o vento, a tendência é de sensação térmica baixa ao ar livre. Depois, vemos um cenário de instabilidade retornando a partir do dia final do dia 13, especialmente do dia final do dia 12, especialmente de 13 em diante, e pelo menos até o dia 18. Aí poderemos ter novos episódios de chuva forte na região. Da Metso Meteorologia, Stael Sul.
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Pois é, e é verdade. Vamos levando alegria, vamos chegar na sua casa com aquele alô especial pra você, meu ouvinte, minha ouvinte, né? Você que tá em casa, frio danado, 7 graus nesse momento aqui nos estúdios da Vang, no centro da cidade de Marau, Rio Grande do Sul, né? Inicia agora o programa até às 6 horas. Com programação da Viola, que beleza! Para você que tá ligado comigo, um abraço, né? 5:02 aqui no centro da cidade. Espero encontrar você com saúde, com paz, com alegria, muita felicidade, né? Ao domingo nós estamos aí das 5 até às 7. Que bom que, né? E a gente tá aí com você. Um abraço, bom dia, né? E é o som da viola, inicia o programa com a Bela e Caim, a bandinha. Vamos ouvir, nunca foi rodada aqui. Vamos rodar nesse programa.

É o programa Ação da Viola pra você que tá ligado comigo, né? Todo domingo ligadão com a gente, na longa espera, Pedro Bento Zé da Estrada também canta pra vocês de casa, né? Coisa boa, melhor que rapadura com melado, né? Mesmo, o mesmo produto é rapadura com melado, mas vamos lá então. Pedro Bento Zé da Estrada.

espera, Pedro Bento, Zé da Estrada, eita, né? Todo mundo falecido, esses artistas especial de primeira aí, que coisa, né? Foi tudo embora, partiram daqui, deixaram só saudade, mas a música a gente roda aqui no programa Som da Viola, ainda, né? Tem música, Argemiro e Agenor, né? Vamos rodando, Argemiro Zanin e Agenor também tá aí pra cantar essa aqui, é... Caboclo paulistano, vamos ouvir.

É verdade. E tem mesmo ali o Agemiro Zanin, o Agenor Crespi, moram perto ali na Gabriúva, né? Um abraço pra esses homens aí. Viu que moda que eles cantaram aí? 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

Boa essa, né? Nessinho Diamante, é barco, né? É isso aí, barco da vida. 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

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Um grande abraço, né?

É, vocês viram, não dá pra brincar com a turma, né? Eita, mundão velho, bom demais esse programa Som da Viola, né? Que coisa boa, isto. Vamos pra mais uma, vamos ver se aparece mais uma daquelas boa, um modão, né? Tinha um Careiro e Pardinho, acho que vem isso aí, Curitibana só. Vamos rodar lá pro nosso amigo Pedro, Francisquito, Adelária, a família e o pessoal do Planalto, tudo, né? Até o Vital Argento tá ouvindo a gente. Vamos lá então, Curitibana.

Pois é, não sei, tinha um carneiro de perdinha, mas de outra aí, sei lá o que que fizeram aí, né? 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E vamos lá, vamos ver se encontremos mais música daquelas cabocla mesmo, né? Vamos lá ver se tem aquela curtiba, já se foi, vamos ver mais uma, vamos ver quem vem pra cantar agora, isto, vamos mais pra frente, vamos lá, que agora são 5:35, vamos ouvir quem, Mazurcando, Mazurcando, vamos lá então, essa música aqui, Mazurcando, né? Eita, que aqui tá tudo dando zebra, né? Mas vamos lá, Mazurcando, é, pois é, pois é, pois é.

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Pois é, né? Cantou ali é Sulino e Mário Eiro, nada de Pedro Bento e Zé da Estrada. Bom, vê se vem mais um aí daqueles bom. Quem sabe, sabe, né? Essa aqui é do Jacó e o Jacozinho, mas primeiro vamos rodar e fazer uma homenagem aí pro nosso amigo, nossos ouvintes aí, todos amigos, garanto que desejam para ele, pro Nono, João Marcos, lá, né? De Marco, ali, da linha 24. Por exemplo, os filhos, Luiz Jorge, Afonso, Marilice, né? Marinucci, Marilúcia também, são filhos do João de Marco, Antônio, né? O Emerson, a Romilda, o Antônio e o Emerson são engenheiro, e a Romilda e a Iraci são noras. Tem a Sabrine, a Sayuri, o Rodrigo e a Jéssica, que são netos do Nono de Marco, oferece todo o programa de hoje, né? Oferece o programa Muita Vida, que ontem teve completando 97 anos de vida o João de Marco. Eita, Nono, 97 anos de vida, não é qualquer um que chega aí, né? Então, nós lá de casa também, eu e a mulher, oferecemos pro Nono muita saúde, paz, alegria e felicidade, que o que interessa para nós é saúde. Não adianta querer ser dono de tudo, fazer festa até que vai, e tem que aproveitar até que tá vivo, né? Porque essa semana eu perdi um amigo que era meu irmão, se criamos junto, trabalhamos junto, fomos pescar junto, nós ia por tudo pescar, viveu uma vida inteira, chegou no Marau, eu tinha 13 anos e ele chegou com 15 anos na cidade, e até terça-feira nós vivemos junto aí, né? E terça-feira se despediu, né? De certo tá lá com São Pedro, tá pescando peixe para São Pedro, né? Era um pescador de primeira qualidade, meu amigo Mário Bortoluzzi, né? Que saudade já. Mas vamos rodar então lá pro João de Marco essa música do Tiba Gimiltinho, Amor se diz cantando. Vamos rodar.

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1: Pois é, temos aí, né? 5h55, vamos deixando um abraço para você de casa, nossos ouvintes, nossos amigos, né? E principalmente para os pais. Hoje é dia dos pais. Eita, bonitão, feio, né? É, aqueles também que andam ali passando necessidade, um grande abraço para vocês da cidade e da roça, apesar que na nossa região passa fome quem quer, porque aqui tem de tudo e mais um pouco, e falta mão de obra. Então, os pais de toda a região que tem um filho, dois filhos, três filhos, vocês sabem, né? Se separar da mulher, não faça uma loucura, separa, ó, tu pra lá e eu pra cá, tchau, é benção pra nona e acabou a história. Não vai querer brigar com a mulher, matar a mulher, pra cada caso que a gente vê, ouve falar aí, é terrível, né? Parece um hospício, gente louca. É assim, gente nova que tem saúde se mata com droga, toma sanite, se enforca, né? Concorda? Gente que quer viver, gasta o que não tem para viver mais um ano, dois. Daí. Então, para todos os pais, um bom domingo, uma semana, um mês, o resto do ano, até o ano que vem do Dia dos Pais, que seja de bom agrado, de saúde, de paz, de alegria, que tenha tudo o que deseja, né? Muito obrigado a todos, a vocês, um bom domingo, uma semana especial. E para fechar o baile, Tunico e Tinoco, obrigado por rodar isso aqui.

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Muito bom dia, amigos ouvintes da 93.7 Vang FM. Muito bom dia, trabalhadores e trabalhadoras, associados do Sindicato da Alimentação, associadas também, os trabalhadores que trabalham nas empresas da alimentação. 7 horas em ponto, domingo, dia 9 de agosto de 2026, com 6 graus de temperatura, hein? Iniciamos o programa Voz do Trabalhador, sou Costela e vou com vocês, fico com vocês até as 9 horas, será um prazer, uma alegria, um sucesso se nós ficarmos juntos aqui nessas 2 horas de companhia, de informação, de aproximação, de trabalhos que foram e serão realizados no Sindicato da Alimentação, e levar o nosso abraço da nossa direção, das nossas funcionárias. Na parte técnica, o nosso amigo Francisco Campos, desejando bom domingo. Bom programa a todos, fique conosco até as 9 horas, nós iniciamos a parte musical, lembrando que você pode participar aqui do programa através do WhatsApp 3342-1522 ou também do WhatsApp do sindicato 999-270596, sempre é um prazer receber a sua ligação aqui no programa A Voz do Trabalhador.

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1: Sete horas, 5 minutos, hoje no programa A Voz do Trabalhador, você que é associado, associada do Sindicato da Alimentação, você que trabalha nas empresas da alimentação, você vai saber muitos assuntos importantes aqui no programa também. Pessoal aí da MBRF, nós vamos falar aqui de como que vamos fazer a assembleia amanhã em todas as unidades, aonde tem uma proposta, já é do conhecimento dos trabalhadores essa proposta, e a gente vai fazer lá a votação secreta em todas as unidades, né? O trabalhador é que vai decidir sobre se aprova ou não a proposta da empresa MBRF para o reajuste do salário 2026 a 2027. Também nos próximos dias nós estaremos chegando praticamente ao final dos acordos coletivos 2026 e 2027 com outras empresas que ainda esperavam pela empresa MBRF, e nós estaremos então chegando ao final dos acordos coletivos 2026 e 2027, que são nada mais, nada menos que 76 empresas, aonde nós do Sindicato da Alimentação negociamos salários, benefícios, né, para os trabalhadores, os pisos de contratações, e acertamos outras cláusulas que nós temos nos acordos coletivos. Por isso é muito bom você ficar sintonizado na 93.7. Mas hoje também um dia muito especial, como todos os dias que nós passamos foram especiais, e acreditamos que outros dias especiais também nós vamos viver em nossa vida, se o Criador assim permitir. Mas hoje é o dia dos pais, então, em nome do Sindicato da Alimentação, já vai o nosso abraço, parabéns a todos os pais que estão sintonizados aí na 93.7. É uma missão difícil, mas ela é uma missão boa, a gente gosta, né? É muito importante isso, né? E pedir ao pai de todos os pais, né, que sempre nos proteja, nos ampare em todos os momentos e lugares da vida. E também desejar a cada um bom domingo. Depois nós vamos lembrando aqui já algumas pessoas que passaram no sindicato durante a semana, e confirmo sempre a audiência no programa Voz do Trabalhador, todos os domingos, das 7 até as 9 horas, aqui na 93.7, a Vang FM. 7 horas, 8 minutos, nosso amigo Evandro. O Evandro é muito amigo, muito conhecido da gente. Todos os domingos ele sintoniza 93.7 Vang FM. Sempre acompanhou o programa Voz do Trabalhador. O nosso abraço, o nosso carinho. Muito obrigado pela sintonia do programa.

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1: Sete horas, 12 minutos, 12 graus é a temperatura, você está ligado aqui na melhor do rádio, a Vang FM 93.7. Esse é o programa A Voz do Trabalhador, programa esse que vai ao ar todos os domingos, sempre através da 93.7, das 7 até as 9 horas. Olha, importante foi também esse trabalho que nós realizamos essa semana lá no Sindicato da Alimentação, além de nós ficarmos praticamente todo dia na quarta-feira na porta de fábrica, lá na área de lazer, falando com trabalhadores da MBRF. É um trabalho que a gente faz há muitos anos, né? Trabalho onde descentraliza um pouco a nosso atendimento, né? A nossa missão, a nossa política sindical, onde nós vamos ao encontro dos trabalhadores. Nós sabemos que dentro dessa grande empresa MBRF, a rotatividade de trabalhadores é muito grande, e esses trabalhadores, como a gente sempre fala, eles vêm de outro estado, outro país, né? E eles precisam estar informados de como que se trabalha como sindicato, quais os seus direitos, as normas, às vezes que tem dentro das empresas, né? E que são importantes, e as leis brasileiras, né? Eles têm uma outra visão, um outro conhecimento, porque eles vêm lá de outros países, né? E isso é importante, além do trabalho que a gente faz diariamente, de segunda a sexta-feira, das 7h30 às 11h40, das 13 às 18 horas, e também no sábado, das 8 até às 11h30. E na quinta-feira, depois, mais adiante, a gente vai falar também que a gente esteve em Porto Alegre, na federação, junto com a nossa confederação e sindicatos, e também a comissão de negociação da empresa MBRF, onde nós vamos apresentar essa proposta para os trabalhadores amanhã dentro das unidades, em todas as unidades, incubatório, orações, suínos, industrializados e aves também. É um trabalho de um dia muito extenso para nós. Nós vamos iniciar às 8 horas e vamos até às 22 horas. Esse trabalho para ouvir todos os trabalhadores de todos os turnos e dar liberdade também à democracia que a gente sempre defende, para eles votar sim ou não na proposta, né? Depois nós estaremos junto com os trabalhadores da unidade contando os votos, né? Os favoráveis e os contras, né? Fazendo uma informação também para a empresa e para os demais trabalhadores. Isso mostra uma transparência do nosso sindicato da alimentação e também de a participação no sindicato em outros convites que nós recebemos durante a semana, convite esses importantes também, que é bom o sindicato como uma entidade participar também de alguns projetos novos que vem criando, que vem sendo criado dentro do município de Marau pelo governo, e nós queremos estar junto para também contribuir nesses projetos importantes que vai ajudar também e dar uma outra visão de que cidade é Marau e como que é o povo, né? Principalmente o povo aqui, tá bom? 7h16, 6 graus a temperatura, que bom ter você na nossa companhia. A gente sempre vai falando, 3342-1522 está à sua disposição para você ligar aqui, solicitar sua música também, para nós fazermos aqui o seu registro, que você está aí sintonizado na melhor do rádio 93.7, no programa A Voz do Trabalhador.

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1: Olá a todos que nos acompanham na Rádio Vang. Haverá um reforço do ar gelado, principalmente de domingo para segunda-feira, com uma massa de ar polar intensa que vai avançar pela Argentina, Uruguai e Rio Grande do Sul, trazendo um cenário, então, de manutenção do ar seco. Essa janela de tempo firme se estende até a terça-feira na região de Marau e vai fazer frio, previsão de mínimas ao redor de 5 graus nas manhãs de segunda e terça. Perspectiva de tardes também frias, com 13, 15 graus, e com o vento a tendência é de sensação térmica baixa ao ar livre. Depois vemos um cenário de instabilidade retornando a partir do dia final do dia 13, especialmente do dia final do dia 12, especialmente de 13 em diante, e pelo menos até o dia 18. Aí poderemos ter novos episódios de chuva forte na região. Da Metso Meteorologia, Stael Sias.
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2: Sete horas 20 minutos, 7:20, como a gente falou no início do programa, nós participamos também na segunda-feira aí no auditório paroquial, a convite aí da prefeita Naura e do vice-prefeito Vilmo também, e muita participação importante de entidades, empresários, aonde se cria aí um novo projeto importante para Marau, o projeto Marau do Bem. Todas as entidades se comprometeram de fazer algo ou divulgar algo que as entidades estão fazendo para que Marau seja a cidade do bem. Importante essa iniciativa do governo, e nós do sindicato também. Há muito tempo a gente já faz um trabalho, tem uma ação para que os trabalhadores, os filhos dos trabalhadores e outras pessoas também posso sentir que Marau é do bem, que a nossa entidade é importante e ajuda a construir para que a nossa cidade, o nosso município seja uma cidade que tem um povo trabalhador, tem empresas, tem associações e tantas outras entidades que são importantes para construir o Marau do bem. Isso é importante. Quando a gente constrói algo para o bem, a gente se sente muito bem. Isso é importante, né? Quando a gente constrói algo para o bem, a gente se sente bem. Então, participamos lá junto com a nossa secretária Alessandra, e diante disso, Marau, com todas essas empresas, entidades, associações, nós também nos comprometemos de fazer algo que venha dizer que Marau é do bem. Algumas ações, não somente palavras escritas, mas também ações. O mais importante é a ação. E eu acho a gente tem que dar os parabéns por essa iniciativa, para que essa imagem, essa cidade de Marau, seja realmente uma cidade do bem. Muitas coisas precisam ser melhoradas, mas depende de um pouco de cada um, de todos nós, né? Então, junto nós nos incorporamos nesse projeto para também ajudar, preparar o futuro, talvez para os nossos filhos, para outras pessoas que vêm depois de nós, deixar aí algumas marcas daquilo que nós fizemos, daquilo que nós construímos, daquilo que nós participamos e daquilo que faz as pessoas marauenses se sentir bem. Então, parabéns pelo projeto, e é importante que a gente coloque aqui que Marau, o sindicato também se comprometeu de fazer algo para que Marau do Bem seja sempre o Marau do Bem, tá bom? 7:23, 6 graus é a temperatura. Quem pediu aí, a nossa amiga Rosa, né? Oferecendo aí para todos os pais, pelo Dia dos Pais, nessa música. E vai também, se associamos às homenagens a todos os pais que estão sintonizados aí na 93.7. Deixa eu lembrar aqui. Depois também eu tenho algumas solicitações de música aqui, o nosso amigo o Tomar Hilário Mate também, né? O meu amigo Juca Bala também confirma que todos os domingos às 7 horas sintoniza a Vang FM para acompanhar o programa Voz do Trabalhador. Meu amigo Roberto de Conto, né? Muito obrigado pela sintonia do programa também. José Nadir Miranda Obrigado pela sintonia do programa, meu amigo, meu parente aí, o Tato Gamba também. É, também nós temos aqui depois outras pessoas aqui que pediram música. Vai um abraço também ao nosso amigo Rosalino Segala, que sempre nos acompanha, todos os pais aí associados do Sindicato da Alimentação, nosso grande abraço e parabéns pelo seu dia.

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1: Sete horas 28 minutos, 7:28, 6 graus a temperatura. 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Olha, é importante nós lembrarmos aqui a todos os trabalhadores, como já é do conhecimento de muitos trabalhadores, porém, depois que nós começamos a apresentar o programa aqui na Vang FM, as pessoas ainda, tem algumas pessoas que nós estamos passando as informações como sintoniza 93.7, e nós estamos assim muito felizes com a audiência que tem o programa Voz do Trabalhador, sempre teve, sempre terá com certeza, porque nós temos aí um trabalho que nós realizamos para mais de 5.000 trabalhadores, né? E esses trabalhadores estão sendo informados, né, através do sindicato, de pessoas, né, que nós estamos apresentando o programa Voz do Trabalhador aqui na Vang, e todas as semanas, quando as pessoas vêm até o sindicato, eles informam para nós pessoalmente que eles estão ouvindo o programa e estão gostando, né, pelas informações que aqui nós passamos. Também é importante sempre a gente lembrar que nós temos lá no Sindicato da Alimentação nosso trabalho do atendimento no gabinete odontológico, com duas profissionais atendendo manhã e tarde. Você pode marcar seu horário através do 3342-1957 ou 3342-4546. Falar com a nossa secretária Michele, que é ela, secretária do gabinete odontológico. Também uma ação bastante importante nesse mês de agosto, né? Um mês vocacional, cada um escolheu a sua vocação e a melhor de todas é aquela que nós escolhemos, né? É por isso que nós escolhemos essa vocação. Então, a gente sempre tem que gostar daquilo que a gente escolhe, porque fomos nós que escolhemos, né? O nosso massoterapeuta Ivar Dalla Maria, né? Tá realizando um trabalho aí na terça, quarta, quinta e sexta-feira, atendendo 5 pessoas aí no Sindicato da Alimentação. Você pode fazer agendamento também através do 3342-1957 ou 3342-4546 com a nossa secretária Neuza. O que a gente pede é que as pessoas avaliem a ação do outro, né? Isso é importante. Quando uma pessoa, um profissional com mais de 40 anos de experiência, de profissão, se coloca à disposição de atender de forma gratuita as pessoas, que as pessoas procurem participar. Olha, se nós não valorizamos aquilo que nós ganhamos de graça, né? Uma parceria importante, o que que nós vamos valorizar? E às vezes a gente deixa de marcar para uma outra pessoa porque já tem pessoas marcadas e essas pessoas acabam não participando e o profissional fica lá aguardando o paciente e o paciente não chega, né? Então procurem sempre participar assim que vocês fazer seu agendamento. Também é importante avisar aqui que na terça-feira que passou nós fomos a Chapecó, né? Nós estamos fazendo um trabalho bastante importante aí na

para pessoas que necessitam também. E lembro que na sexta-feira, aliás, às 10 horas, quero aqui agradecer a atenção dos trabalhadores aí da MBRF na unidade de incubatório, onde a pedido dos trabalhadores, de nós irmos lá conversarmos, falarmos com os trabalhadores, explicar como é um processo de negociação, como é, porque que dá esse tempo grande, né, prolongado nas negociações, o que que é, o sindicato pode fazer, o que que o sindicato não pode fazer. E também nós falamos lá do sindicato patronal também, que está se fortalecendo cada vez mais, por isso que nós também temos que nos fortalecermos como trabalhadores, para que a gente, né, não é medir forças, né, mas é para que a gente também tenha essa força de avançarmos nas negociações. Nós sabemos que as grandes empresas, né, quanto maior é a empresa, mais difícil é as negociações, e a BRF não deixa de ser diferente, né, porque nós temos lá muitas cláusulas do acordo coletivo que depois a gente vai falar aqui de forma individual de cada benefício, que não é fácil, mas a gente tem uma proposta aí então para apresentar para os trabalhadores por escrito. Você pode ir com o seu celular, tirar foto, analisar, depois você vai lá, vota de forma secreta, depois você vai contar os votos, é os trabalhadores que vão contar os votos. Apenas em cada unidade vai ter dirigente sindical explicando as dúvidas que têm os trabalhadores. Então amanhã o nosso trabalho vai ser bastante importante, extenso, mas a nossa causa sempre que a gente coloca aí é os trabalhadores. 7:34, 6 graus a temperatura. Bom dia para você que está ligado aí na 93.7 acompanhando o programa Voz do Trabalhador.

7:38. Olha, importante assim na nossa vida, quando a gente encontra ainda na vida pessoas que fazem trabalhos voluntários. Se existe algo que eu admiro muito no ser humano, é quando a gente tem a oportunidade de ver no ser humano que ele vive para servir. E muitas poucas vezes ele é servido. Isso é o mais importante. E por que que eu quero falar isso? Porque a gente que está aí há 53 anos já em Marau, 52, a gente vê tantas entidades, tantas pessoas que trabalham de uma forma gratuita, que faz o bem ao outro. Isso é algo marcante na vida do ser humano. E nós temos dentro do Sindicato da Alimentação a nossa direção, composta por 24 membros, entre homens e mulheres, que fazem um trabalho voluntário. Trabalham dentro das empresas para ganhar o seu pão de cada dia, mas também fazem um trabalho voluntário. Está começando a ficar complicado nós arrumar pessoas que queiram assumir uma responsabilidade, um compromisso, pagando, imagine, um trabalho de forma gratuita. Principalmente quando nós temos que ocupar parte importante do nosso tempo, que nós achamos que ocupar o tempo a favor do outro não é importante, é muito importante. Quando nós temos que nos reunir nos fins de semana, mulheres que têm seus afazeres em casa, jornada dupla, trabalha dentro de empresas. Antigamente, trabalhava só o homem, a mulher cuidava das crianças, né? Hoje, todos trabalham, homens e mulheres. A necessidade, né? E aquilo que está dentro de todos nós seres humanos, que sempre gostamos ter mais. Isso é normal, que está dentro do ser humano. Mas eu quero assim agradecer a nossa direção, mulheres com condições, sem condições, estiveram ontem na reunião lá do Sindicato da Alimentação, quando nós traçamos alguns projetos, quando nós planejamos o que que nós vamos fazer, como que vamos fazer, a hora e aonde vamos fazer. São pessoas que são pessoas que têm dentro delas os projetos importantes, que elas têm uma visão para a causa do outro. Isso é muito importante. Então, muito obrigado a toda a nossa direção que esteve lá voluntariamente, e às vezes a gente não é valorizado, mas isso não importa para nós. O que importa é aquilo que nós realizamos. Nós nunca tivemos tempo de olhar para uma crítica, para alguém que nos critica ou que nos não valoriza o nosso trabalho, não. Não se tem tempo para isso. O tempo que ele não te fortalece, as coisas que não fortalecem a nossa vida, as coisas que não é bem para a nossa vida, não vamos olhar, não vamos escutar, não vamos ver. Nós estamos vendo muitas coisas que não são importantes para a nossa vida. Elas causam medo, insegurança, preocupação e tantas outras coisas. Em primeiro lugar, a confiança tem que partir de cada um de nós. Isso que nós temos que fazer. Quando nós temos essa confiança em nós, nós não temos tempo de pensar de outras coisas anunciadas por aí que possam causar grande medo em nossas vidas, tá bom? Minha grande amiga Delcimar Bernardi, muito obrigado pela sintonia do programa, bom domingo, paz e bem. E também mandando um abraço aí pro seu pai, seu Dorvalino, seu Dorvalino, um grande abraço, parabéns pelo Dia dos Pais. Olha, o senhor pode ter certeza absoluta que o patrimônio da vida dos seus filhos não é herança, é a sua idade, é a sua idade. Porque os patrimônios um dia pode ser destruído pelo tempo, mas a sua idade, tempo que o senhor vive na frente dos filhos, da esposa, dos amigos, é um patrimônio que nenhum ser humano quer perder.
Tá bom? Abraço, bom domingo.

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1: Sete horas 46 minutos. Então, hoje, como é Dia dos Pais, eu quero aqui, em nome da nossa direção, do sindicato, dos profissionais que lá trabalham, das funcionárias também. E quando chega nesse dia, muitas pessoas recordam, né? Ou muitas ainda têm o prazer de sentir o calor da vida de um pai, através de um abraço, através de um beijo. Outros costumam presentear os pais, que não deixa de ser importante. Eu carrego na minha vida duas heranças que eu aprendi do meu pai, que é a solidariedade com as pessoas e a fé. São duas coisas que marcaram a vida minha, que eu aprendi do meu pai. Hoje, num mundo tão diferente, numa modernidade que a gente vive, a gente vê muitos pais sendo, e não poderia ser diferente, valorizados. Outros, nem tanto. Sabemos que um pai que vive aí seus 60, 70, 80, 90 ou mais anos, ele vai sentindo o peso da idade. Ele vai sentindo o peso daquilo que ele construiu, daquilo que ele fez, dos seus trabalhos. Ele vai sentindo e fazendo assim uma análise de como ele era com os seus pais e como são os filhos com os pais hoje. Mas a gente não esquece das características de um pai, daquilo que ele fez. Embora muitas vezes as pessoas, eu já vi muitos dizer, eu não quero mais ver meu pai. Olha, é muito triste isso. É muito triste ver dizer, eu não conheço meu pai. O meu pai é chato. É muito lindo ouvir dizer, meu pai é meu herói. Meu pai é meu tudo, meu pai é meu patrimônio, meu pai me ensinou. E a gente percebe isso quando a gente vê que um patrimônio de uma vida, de um pai, vai para uma outra vida. O sentimento dos filhos, porque fica ali uma casa faltando um pilar, um teto, uma parede, parece que a vida não é mais a mesma, se nós não levarmos adiante aquilo que nós aprendemos dos pais. Ah, mas como é bom receber um abraço, como é bom sentir que ainda, apesar da idade, das mãos calejadas, da fragilidade pela vida, do cansaço físico e mental, de nós muitas vezes não poder nos mover, sozinhos numa cama, num hospital, num lar do idoso, quando nós precisamos de ajuda e lá está a presença de um filho ou de uma filha, nada melhor que isso. São algo que, se nós fôssemos olhar hoje, a gente não consegue encontrar uma palavra melhor para dizer para um pai, obrigado. Obrigado pela vida, pelos ensinamentos, obrigado por esses momentos que você ainda está na frente dos meus olhos. Obrigado pelo tempo que você esteve na frente dos meus olhos. Quantos e quantos pais que eu gosto de falar com essas pessoas idosas que diz, quando nós era novo, nós ganhávamos uma balinha de menta nos domingos. E hoje os pais não se alimentam da qualidade de tantos produtos que os filhos se alimentam. Eu já vi muitos pais me dizer, costela, às vezes eu vinha do trabalho, eu comia pouco para deixar para meus filhos. Eu vi tantos pais que tem suas mãos, né? Problema, às vezes não consegue escrever, não consegue falar direito, mas pagou faculdade para os filhos. É. Ouvi tantos pais, e a gente percebe na mão de um pai, quando você pega na mão de um pai, que a mão dele é bastante calejada, que não é cuidada igual às nossas de hoje. A pele do pai não é mais, não é a pele tratada como nós tratamos a nossa. Mas eu me pergunto, e o espírito da missão, o espírito de pai, de lutador, de dar o melhor caro pro filho e andar de bicicleta na chuva, de andar de muleta às vezes, mas dar um caro pro filho, de às vezes ficar em casa para dar o dinheiro pro filho se divertir, das vezes o pai colocar ainda, e é tão importante, uma camisa de pelúcia, uma calça de riscado, mas dá um terno pro filho. É. Às vezes a gente vê pais dizendo assim, eu me orgulho dos filhos que tenho. Às vezes a gente não ouve isso dos filhos dizer, eu me orgulho do pai que eu tenho. Mas a simplicidade, eu lembro do meu pai, trabalhava na roça, uma simplicidade, um olhar lento, um caminhar lento, mas firme, com segurança. É, aquele jeito de ser pai, de sempre procurar fazer educar os caminhos para a gente ser pessoas do bem. E hoje muitas pessoas fazem faculdades e não têm a educação que nós tivemos lá no passado, que o pai teve. Mas a melhor é aquela do pai. Ainda é a do pai. Muitos dizem que é um tempo passado, é alguma coisa que foi conservada no passado. Quantos alimentos que a gente se alimenta estão na conserva há alguns anos? Agora, o alimento da vida de um pai, que é conservada a educação, o respeito, o carinho, a solidariedade. Se foi a palavra, pai, você é o Senhor, é tu agora, é você. Se foi a palavra, licença. Se foi a palavra, pai, eu posso ir, você me deixa ir. Agora veio a palavra, eu vou, tenho mais de 18, você não me manda mais. Não importa, esse tempo de vocês passou. Agora os tempos são outros. Antigamente os pais não tinham sequer um carro para nos levar no hospital. Nos levavam na carroça. Antigamente não se tinha um telefone. Hoje nós queremos ter o melhor celular e o melhor carro. Enquanto muitas vezes os pais andam ainda de guarda-chuva. Então a todos os pais, não desistam. Sejam fortes, vamos ser perseverantes. As dificuldades que nós temos na nossa vida particular, familiar ou na sociedade, elas não são mais fortes do que nós, porque nós somos fortes. Nós temos uma energia, nós temos algo que vem do alto que nos dá. Sejamos fortes até o fim nessa missão de pai. Às vezes muito não valorizam, apenas gostam de ser chamado de pai, mas para eles a missão de pai não existe. Não existe esse acompanhamento, esse estar junto, esse ensinar, esse partilhar e essas histórias verdadeiras que nos ensinaste. Então a todos os pais vai nosso abraço e todos os dias dos pais. Eu sempre rodo essa música porque é uma das músicas que diz muito daquilo que foi, ainda é e sempre será o exemplo do pai que eu tive.

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1: Muito bem, 7:59. Olha, vamos lembrando que então na quinta-feira nós estivemos aí em Porto Alegre, juntamente com o Dino, a Cris e o Jair, onde nós participamos de uma reunião que durou algumas horas, né? Das 13h30 até as 19h, com a comissão de negociação da MBRF, também a federação, a confederação e outros sindicatos que têm MBRF em suas bases. É uma reunião muito extensa. Por que que essa reunião ela é extensa às vezes? Porque nós temos nos acordos coletivos, e aqui é importante para quem ouve o programa A Voz do Trabalhador, nós temos aí o reajuste dos salários, né? Salário da MBRF, ele poderia ser muito melhor, sim, pelo tamanho da empresa, mas é importante que o salário vergonhoso do Brasil de 1.621, e se as empresas hoje quisessem pagar o salário mínimo, elas estão cumprindo com a lei brasileira. É, às vezes a gente cobra tanto das empresas, e é normal isso, que as empresas sempre têm que trabalhar com uma margem de lucro, e isso é normal, a gente entende. Mas se as empresas optassem para pagar o salário mínimo, é o salário do Brasil. Vergonhoso. Vergonhoso, porque ninguém consegue viver com esse salário do nosso país, 1.621. Bem, diante disso, o que que o sindicato olha? Nós não temos nenhuma empresa que nós realizamos as negociações de salário que o salário não seja em torno de 2.000 ou mais reais por mês. Porque o sindicato sempre negocia mais ou busca mais reajuste do que o próprio governo federal. Isso é verdade, né? Por exemplo, nós aposentados recebemos 4,11 de reajuste no nosso salário de aposentado. Salário esse que, com 52, 53 anos de contribuição, eu, por exemplo, deveria ganhar o mesmo reajuste que o governo dá para o salário mínimo, que agora, nos últimos anos, vem alguma coisa de ganho real. Muito pouco ainda. Então, vai desfasando o salário dos aposentados. É esse o problema. Mas a gente, às vezes, tem que se perguntar, e o salário dos políticos? Reajuste somente o INPC ou a inflação? O 4,11? É por isso que as pessoas dizem, eu me aposentei com 3 salários e hoje eu tô com 2. É que na época também o salário era muito inferior. Se poderia estar pior ou não, não sei. Você pode falar daquilo que a gente não tá vivendo, né? Porém, nós temos essas negociações com as empresas. Quando o sindicato não consegue avançar muito no reajuste do salário, nós buscamos outras cláusulas que não são as empresas que oferece. Por exemplo, nós temos na empresa MBRF ou nas demais empresas uma cesta básica. Essa cesta básica, o cartão que se chama, leva para casa produtos que não precisa nós comprar no mercado, porque se nós comprar no supermercado tá muito caro. Hoje, quem recebe dinheiro em vez de cesta básica, aquilo que nós recebemos no cartão alimentação, nós não compramos aquilo que vem dentro da cesta básica. Por quê? Porque no mercado está mais caro que aquilo que as empresas compram a cesta básica. Nós não cedamos por conta disso. Os reajustes dos alimentos é semanal. É semanal. Algumas promoções aí o pessoal vai aproveitando e tem que fazer isso, não pode ser diferente. Nós temos auxílio escola, que antigamente não se tinha, né? Nós temos o auxílio creche. Não são todas as empresas que pagam, mas com algumas nós já temos. É. Nós temos um adicional noturno, que a lei brasileira diz que tem que pagar 20%, nós temos 48,57%, então é mais que o dobro do que diz a lei brasileira. Nós temos as horas extras, que é acima daquilo que diz a lei. Nós temos dias abonados, nós temos os kit, que também, os kit é um kit de produto de cento e poucos reais, cada dois meses o trabalhador leva para casa cento e poucos reais de produtos sem pagar nada. Nós temos tantos benefícios, então quando a negociação ela se prolonga é porque cada cláusula, cada benefício tem um reajuste. Então, diante disso, a empresa faz um bolo e diz: nós temos tanto para dar, tanto para gastar em reajuste dos trabalhadores. Porém, a margem de lucro deles aumenta. Porém, é por isso que se estende um pouco as negociações com as grandes empresas. Quero mandar um grande abraço ao meu amigo Sérgio Bisolo, né? Mandando um grande abraço a meu amigo, meu herói, meu exemplo, seu Dorvalino Bisolo. Tenho um carinho muito grande por esse homem. Seu Dorvalino, em nome do Sérgio, né? Receba o abraço, parabéns pelo Dia dos Pais, também da esposa do Sérgio, né? O Adriano também. Receba o meu abraço aí, parabéns. Pais, assim é que se tem que se dar os parabéns. O senhor merece. O senhor é fruto de uma honestidade, de uma transparência, uma missão muito bem cumprida como pai, sempre ensinando bem para os filhos. E o senhor sabe por que eu falo isso pro senhor. Meu amigo Gilberto também, parabéns pelo Dia dos Pais, grande abraço, bom domingo, está sintonizado na 93.7 Vang FM, no programa A Voz do Trabalhador.

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1: Oito horas, 9 minutos, 8 e 9. 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Muito obrigado pela sintonia do programa. A essas empresas que sintonizam 93.7, acompanham o programa Voz do Trabalhador. Nossos amigos aí da Aleração também, muito obrigado pela sintonia. 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Olha a parceria aí. Obrigado pela sintonia do programa. Também vamos agradecendo aqui mais uma vez a prefeita Naula e o vice Vilmo, que nos convida para amanhã participarmos aí da inauguração do Centro Dia, né? É um lar pro idoso ali, que bonito, hein? Há muitos tempos atrás a gente falava, olha que maral, nós temos que começar a construir creche para os idosos. Olha, tá aí, que bonito, né? Parabéns. Nós não vamos poder participar porque nós vamos estar o dia inteiro dentro da empresa MBRF, realizando aí as assembleias para os trabalhadores, né? Nós temos pessoas aí participando do programa, mandando áudio para nós aí, o Francisco vai colocar aí para nós as pessoas que estão participando do programa, confirmando a audiência. Que bom, melhor ainda é poder ouvir esse dom bonito que nós recebemos do Criador, o dom da voz daqueles que acompanham a 93.7 Vang FM, meu programa A Voz do Trabalhador.
2: Bom dia, Costela, parabéns pro seu dia, pro meu e pro meu falecido pai. Se é possível, coloca mais Oswaldir de Carlos Magrão Prestes. Abraço, tudo de bom.

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1: Olá a todos que nos acompanham na Rádio Vang. Haverá um reforço do ar gelado, principalmente de domingo para segunda-feira, com uma massa de ar polar intensa que vai avançar pela Argentina, Uruguai e Rio Grande do Sul, trazendo um cenário, então, de manutenção do ar seco. Essa janela de tempo firme se estende até a terça-feira na região de Marau e vai fazer frio, previsão de mínimas ao redor de 5 graus nas manhãs de segunda e terça. Perspectiva de tardes também frias, com 13, 15 graus, e com o vento, a tendência é de sensação térmica baixa ao ar livre. Depois, vemos um cenário de instabilidade retornando a partir do dia final do dia 13, especialmente do dia final do dia 12, especialmente de 13 em diante, e pelo menos até o dia 18. Aí poderemos ter novos episódios de chuva forte na região. Da Metso Meteorologia, Stael Sul.
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2: Muito bem, 8 horas 18 minutos. Deixa eu dar uma olhada aqui, a temperatura permanece em 6 graus, né? Mas tá saindo sol aí, vai aquecer com certeza. 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Sempre agendamento é importante fazer aí na nossa recepção do Sindicato da Alimentação com a nossa secretária Neuza, ou através do 3342-1957 ou 3342-4546. Também para os trabalhadores que são associados do Sindicato da Alimentação, nós marcamos perícias. Você pode chegar aí no Sindicato da Alimentação e que a gente agenda a perícia para vocês aí, tá bom? Meu amigo Jandir Lodi, muito obrigado pela sintonia do programa, tá bom, meu guri? Bom domingo, sucesso na tua vida, e sempre tenha esse bom gosto de acompanhar o programa A Voz do Trabalhador. Eu tenho uma paixão por esse programa, porque são os trabalhadores que fazem o crescimento do nosso município, estado e país, trabalhadores de diversas categorias. Nós não podemos dizer no mundo que nós somos mais importantes que os outros. Todo mundo tem sua importância, todo mundo tem o seu trabalho, todo mundo tem o seu ganha-pão, e é dessa forma que nós temos que viver. Não viver para trabalhar, mas trabalhar para viver. Isso é importante, né? E todos os trabalhos, todas as profissões são importantes. 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Também eu quero lembrar que nós estaremos indo para Minas Gerais aí na próxima terça-feira, retornando na sexta-feira, quando nós vamos lá com três diretores participar de um importante seminário sobre saúde, sobre trabalho, principalmente nas empresas avícolas e frigoríficas, né? Essas empresas são empresas grandes, gigantes, né? E que sempre tem essas empresas também, mas também nós muitas vezes com essas empresas as pessoas pensam que às vezes o sindicato é contra empresas. Não, nós temos uma parceria com as empresas que nós traçamos projetos juntos. Cuidar da vida do trabalhador, de proteger, de fazer programas, além de negociar salário, né? Então, é importante a nossa participação, é uma viagem longa, é uma semana que a gente praticamente tem que ficar fora de casa, mas eu sempre agradeço a Deus, né? Porque Deus sabe aonde nós vamos, por que nós vamos e o que nós vamos fazer. O que aconteceu conosco também na quinta-feira, quando nós retornarmos de Porto Alegre, e eu agradeço a Deus por nós estar aqui vivos, com quatro dirigentes sindical quando na nossa frente caiu uma árvore, né? Mas uma árvore muito grande. Nós tivemos que parar, ficar no asfalto, o vento era muito forte, a chuva era muito forte e o nosso carro balançou duas, três vezes, né? E eu digo, o vento vai levar o carro e vai levar nós junto. Mas nós estamos aqui. Porque naquele instante a gente lembra por que nós estávamos lá, né? Viemos, saímos do Maranhão às 19 horas, viemos para casa sem janta. Largamos diretores na porta de fábrica quando faltava 10 minutos para começar a trabalhar. E esses diretores foram trabalhar, por isso que eu falo da trabalho voluntário, né? E nós ligando em casa, olha, acenda uma vela, reza, porque o momento aqui está muito perigoso. E assim o Criador nos deu a oportunidade de nós retornarmos, porque nós temos trabalho importante. Nossa vida, ela é importante quando a gente tem atividades. E a gente, quando a gente decide ser sindicalista, a gente quase não tem dia e não tem hora para trabalhar. Essa é a grande verdade. Nós estamos aqui trabalhando desde as 7 da manhã, vamos até as 9, não tem problema. A gente sabe que o nosso trabalho vai beneficiar alguém, isso é importante. E nós estamos aqui na VANG porque os trabalhadores pediram. Eu estava na área de lazer da MBRF quarta-feira e como tem gente ouvindo a VANG no programa Voz do Trabalhador. Porque foi um pedido. A VANG aceitou, o sindicato negociou e nós estamos aqui. Então isso é importante a gente acordar de manhã cedo. A gente sabe que o teu acordar é a espera de alguém que quer que você esteja aqui fazendo esse trabalho. Então foi um trabalho muito importante, a gente vai lá, né? E vai aprender muitas coisas importantes que nós temos para aprender para sempre renovar também aí a nossa política sindical. Nós temos que entender que as empresas, o trabalho é importante, também é importante a vida do trabalhador. Para isso que a gente faz esse trabalho e a gente gosta do que faz. Também das integrações que nós participamos, o sindicato participa durante essa semana aí de trabalhadores contratados pela empresa MBRF, né? E a gente vai explicar um pouco sobre a função do sindicato, o papel do sindicato, que não é apenas recolher. É recolher para poder atender, isso é importante, né? Nós temos nossos profissionais que nós pagamos com as mensalidades dos trabalhadores, nós temos a nossa academia com retorno zero para o sindicato, né? Nós temos nosso ginásio, nós temos uma escolinha de futsal, nós temos psicóloga, nós temos massoterapeuta, nós temos dentistas, né? Nós temos um atendimento muito bom, parceria com outras empresas, porque o nosso sindicato é sem fins lucrativos, né? Mas a gente tem que mostrar onde vai o dinheiro e também aqui quero aproveitar, agradecer o nosso conselho fiscal que sexta-feira todos os meses coordenado aí pela nossa diretora Clarice Bertozzo, faz a reunião, confere as notas, como foi pago, quem entrou, quem saiu do sindicato, por que que saiu, aonde foi investido o dinheiro, porque a gente trabalha com o dinheiro do povo, tá bom? 8:25, muito obrigado a você que está sintonizado aí na 93.7, acompanhando o programa A Voz do Trabalhador.

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1: Horas 29 minutos, 8:29. Programa Voz do Trabalhador. Olha, algumas pessoas mandando seu áudio aí pedindo qual é o reajuste que teve com a empresa MBRF. Tem coisas que a gente pode falar, tem coisas que a gente não pode falar. Então, esse valor do reajuste do salário a gente só pode falar depois que amanhã, que nós realizarmos a assembleia, se for aprovado ou não para os trabalhadores. Tá? Tem algumas coisas que a gente tem que ter um cuidado muito grande naquilo que a gente fala. Nem sempre a gente pode falar aquilo que a gente quer, né? Então quero pedir a compreensão aí a nossa ouvinte. Muito obrigado, bom domingo, um grande abraço. É muito bom vocês ouvir o programa do sindicato, que é um programa que ele não somente informa a sua categoria, a categoria da alimentação. É muito importante se as pessoas pudessem ficar no sindicato uma semana para ver o número de trabalhadores que vem para o sindicato e diz: escuta o programa Voz do Trabalhador lá na Vang e vem aqui tirar umas dúvidas. Olha que bom isso, né? Então, mas tem coisas que a gente não pode falar, porque quando você fala num meio de comunicação tão grande, ele começa, pode até criar problemas, né? Então, nós só podemos falar depois que nós fazermos a assembleia amanhã com os trabalhadores da empresa MBRF. Desculpem, por essa colocação, é que a gente tem que cumprir também com algumas decisões, o que se pode e o que não se pode. Nem tudo a gente pode fazer e falar, né? Porque a gente pode criar grandes problemas. Então, é algo que a gente tem que ter essa responsabilidade. Então, amanhã, se for aprovado lá na MBRF, para os trabalhadores, aí sim a gente pode fazer a divulgação. E eu acredito que amanhã, em torno das 22 horas, eu vou colocar no meu Face, tá? O resultado da assembleia. Os trabalhadores vão contar os votos, vocês podem acompanhar. Também eu jamais vou deixar de agradecer as pessoas que nos acompanham nas redes sociais. A gente sempre que tem uma notícia, alguma coisa que é a favor dos trabalhadores, nós colocamos aí no Facebook, Alcimir Costela 1, não tem mais como eu aceitar as amizades aí. Então eu peço às pessoas que vão lá pro Alcimir Costela 2, tá? Que daí lá tem ainda um espaçozinho pra gente aceitar a amizade de vocês. Conforme aquilo que nós falamos da 9, 10, 12 até 14 mil visualizações, isso é importante, porque aquilo que a gente passa para as pessoas vão lá dando força para a gente, falando, dando a sua opinião, a sua ideia, a sua sugestão. O que às vezes não importa muito para a gente é a crítica. A crítica, se ela for construtiva, beleza. Porque nós temos que apagar essas nuvens que nós temos no mundo, na sociedade, no nosso município, daquelas pessoas que só criticam. Né? O bom é aquela pessoa que às vezes ela te dá uma ideia, uma sugestão e ajuda a construir as coisas que não são importantes, que deixa amarrar o mais feio, que denigrine a imagem das pessoas que fazem o bem. Não é importante a gente olhar. Eu tenho muitas coisas que eu não olho, até questões políticas eu não olho.

às vezes não olho. Não. Você não constrói. A gente acaba criando uma divisão. Tem pessoas que podem nos odiar muito, não querer nem ver a gente na frente, porque nós temos um lado partidário. Tanto de um lado como do outro. Então a gente tem que saber o que a gente tem que fazer, como que a gente tem que agir, como que a gente tem que escolher, para quem que a gente tem que votar. É uma decisão pessoal da pessoa, né? Então tem gente que às vezes parece que são dona de toda a verdade, mas se tu olhar não fazem nada, a não ser manchar com algumas nuvens aí que são assustadoras, mas é o direito de cada um, isso a gente respeita, porém aquilo que faz bem para minha vida, para a vida dos trabalhadores, a gente sempre vai defender aquilo que faz bem para a sociedade. Não importa se a pessoa gosta de mim ou não gosta, eu vou sempre procurar negociar o salário para todos aqueles que são trabalhadores da alimentação. Tem pessoas que não gostam da gente, normal isso, né? Eu tenho que me preocupar com aqueles que gostam de mim, aqueles que nos apoiam, aqueles que nos incentivam, aqueles que eu passo na rua, tem pessoas que me abusinam, chama ô velho, ô costela, ô isso, discuto no domingo, tal, tal. Não sei quem que é. O importante é que essa pessoa tá se incentivando. Tá bom? Então, mais uma vez a todos os pais aí, o meu carinho, o meu abraço da nossa direção, das nossas funcionárias, do Sindicato da Alimentação, dos nossos profissionais. E agradeço muito e sei quem que a gente tem dentro do sindicato. A gente sabe os profissionais que nós temos lá, seja psicóloga, seja massoterapeuta, seja advogado, dentistas, pessoas formadas aí na educação física. A gente sabe quem a gente tem lá. A gente sabe. E isso é importante, né? Então, lembro mais uma vez que todos os semana nós temos assessoria jurídica, nós temos dentista, nós temos psicóloga, nós temos marcando perícia, nós temos nosso terapeuta, nós temos academia, nós temos ginásio de esporte, tudo isso nós criamos e pagamos com o dinheiro da mensalidade dos trabalhadores. E o sindicato está aberto hoje por causa dos trabalhadores. Nós temos esses profissionais, até pensamos no futuro ampliar, por causa dos trabalhadores, que tragam benefício para os trabalhadores, porque eles que pagam o salário dessas pessoas, tá bom? 8:35, que bom ter você na nossa companhia, onde quer que você esteja, não importa o teu salário, a tua profissão, não importa o trabalhador da categoria que for, o importante é ter você na companhia. Cuide muito, nós temos direitos e temos deveres. Quando você quer saber de seus direitos, você procura o teu sindicato. Mas o sindicato também vai explicar o que é direito do empregador também. Nós não só temos direito, como nós temos deveres. E é essa a importância que nós temos que passar para os trabalhadores. Um trabalho justo, transparente, o que é do trabalhador é do trabalhador, o que é do empregador é do empregador. É assim que tem que ser. E é assim que nós procuramos passar pelas pessoas. Vamos com música aqui na 93.7 Vang FM.

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1: É o sindicato da alimentação.
2: 8:39, vamos lembrando aqui de outras empresas também que tem parceria com o sindicato da alimentação, oferece desconto para seus associados, Barbearia Brasil, para você ter descontos também aí quando você precisar, tá bom? 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Meu amigo Fernando, também da Foto Fernando, aí, grande parceiro, ouvinte da 93.7, Vang FM, esse dia de Costela, parabéns. Que bom que você foi para Vang apresentar o programa Voz do Trabalhador. Grande abraço, bom domingo, meu guri. Carinho muito grande pela tua pessoa. 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Obrigado pela sintonia do programa. 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São empresas que têm parcerias com o Sindicato da Alimentação e já divulgamos nessas empresas também que estamos apresentando o programa aqui na Vang FM para eles nos acompanhar nas manhãs de domingo. 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Também eu não lembrei antes que nós temos no acordo coletivo com a empresa MBRF a indenização por aposentadoria. Olha lá, muito bem, hein? Quando o trabalhador sai da empresa ou a empresa faz o desligamento do trabalhador que ele tiver de 8 a 13 anos de empresa, ele recebe um salário base dele. Se ele tiver de 13 a 20 anos, dois salários base. Se tiver acima de 20 anos, três salários base. O salário não base dá, não é o piso da empresa, é o base do trabalhador. Como que o trabalhador faz para receber isso? Quando ele recebe a carta, que ele é um aposentado, ele manda uma cópia aí para o RH da empresa MBRF. É mais uma conquista do Sindicato da Alimentação para todos os seus trabalhadores. Agora, eu vou ter que ler aqui as mensagens, né? Que vem aqui das pessoas que estão ouvindo o programa Voz do Trabalhador. Muitas mensagens da MBRF na unidade de aves. Costela, foi importante você estar lá quarta-feira. Amanhã te aguardamos para olhar a proposta, já sabemos da proposta, mas valeu a luta, valeu a perseverança e falo aqui que a gente é um guerreiro, todos nós somos, né? Também, né? Industrializados, também mandando mensagem aqui, diz Costela, estamos ouvindo o programa. Já sabemos da proposta, vamos votar amanhã. Muito bom esse negócio de fazer voto secreto. Isso é a verdadeira democracia. Você está fazendo certo. Obrigado, meu amigo. Bom domingo. Pessoal da unidade de salame, suínos, Costela, qual é o horário da votação? Já vou divulgar aqui, tá bom? Na sequência eu vou divulgar. Pessoal do incubatório, Costela, a tua presença lá na sexta-feira foi muito importante esclarecer alguns fatos. é bom as pessoas ouvir aquilo que você falou. Obrigado, queridas aí. Também o pessoal da Mega Alimentos, CB Indústria e Comércio, obrigado pela sintonia do programa. Pessoal lá do Frigorífico Frigo Sul de Vila Maria, também obrigado pela sintonia do programa. Pessoal aqui da Padaria Fatim, Padaria Giareta e Padaria Pão de Mel, obrigado pela sintonia do programa. Frigorífico Abate Rodeio também, os trabalhadores aí escutam o programa Voz do Trabalhador, já confirmando aqui. Frigorífico Roso, Ervateira Bernadão, obrigado pela sintonia do programa. Também os carregadores de frango estão ouvindo o programa Voz do Trabalhador. Laticínio São Luís, obrigado pela sintonia do programa. Também o pessoal aí da Xux, né? Obrigado pela sintonia do programa. As meninas que trabalham aí estão ouvindo o programa. Pessoal lá da Granja do Seoneda, obrigado pela sintonia do programa. Granja Bortolão e também a Granja da Magda Segate. Obrigado pela sintonia do programa. Nos próximos dias nós estaremos aí também falando com os trabalhadores. Bem, vamos falar aqui sobre horário da votação, então, amanhã nas unidades da MBRF. Atenção, incubatório é das 11 até as 11:50. Os trabalhadores, no momento que eles estão almoçando, nós vamos ter uma cartolina lá com toda a proposta, vão olhar a proposta, vão ler, vão fotografar com certeza, assina, pega uma cédulazinha de sim ou não, ou vai votar e coloca dentro de uma caixinha, é individual, até 10 para meio-dia. Do meio-dia até as 17 horas vai ser na Suínos. Arações é das 8 às 17 horas, também no mesmo formato. Lá na Aves e Industrializados vai ser das 8 até as 21:30, 22 horas, conforme a gente vê a quantidade de, ou se todos os trabalhadores vieram votar. No incubatório, das 11 até as 11:50 vai estar a Erinilde e a Cris. Depois ela já vem para Suínos, fazem a Suínos do meio-dia até as 17 horas. Lá na unidade de ração vai estar o Jair das 8 até as 17 horas. Na Aves, os demais diretores, uns pela parte da manhã, outros na parte da tarde e até às 22 horas, quando deveremos iniciar a contagem dos votos, acredito que aí pelas 23 horas, ou seja, às 11 horas da noite, amanhã, a gente tem aí o resultado da votação dos trabalhadores. 8:47, essa então é o processo da votação, da negociação com a empresa MBRF, que o sindicato vai fazer amanhã, de uma forma bem transparente. Os trabalhadores vão contar os votos, vão olhar a proposta, vão assinar a lista de presença e depois nós vamos divulgar aí nas redes sociais o resultado. Isso é uma forma da gente trabalhar e deixar o trabalhador decidir. Vamos com música aqui na 93.7, a melhor do rádio. Que bom a essas pessoas, empresas, trabalhadores de todas as categorias que acordam cedo, né? Aí, e ficam aí na cama com o radinho ligado na 93.7 Vang FM, no programa Voz do Trabalhador.
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8:52, 8:52, quase chegando ao final do programa Voz do Trabalhador. Mais uma vez a gente tem que ter a grandeza de agradecer a audiência do programa e parabenizar todos os pais de todas as categorias, de todas as profissões. Essa missão, como eu falei antes, ela não é de fácil, mas ela é gratificante, é muito bom. É, tudo que o filho é, muitas vezes ele deve muito ao seu pai, né? Talvez a gente não seja o filho que o pai gostaria que a gente fosse, é normal isso, mas a gente poder ter um pai na vida é importante. É importante a gente poder abraçar o pai, dar um beijo no pai. Talvez as palavras não traduzem o nosso sentimento pela pessoa do pai, mas o gesto, a forma que nós tratamos, aquilo que nós falamos, aquilo que nós desejamos por um pai, o desejo, a ação é importante. Sempre a gente sabe falar, a gente sabe escrever, a gente sabe criticar, às vezes a gente não sabe fazer. E o mais importante do ser humano é a ação que a gente tem dentro de uma vida, de uma família, de uma sociedade, de um sindicato, de um município, é importante. Como é importante isso? Quando as pessoas desaparecem da frente dos nossos olhos, a gente já sabe quem que foi a pessoa dentro da sociedade. Porque os comentários, a presença das pessoas vai dizendo quem era a pessoa, o que a pessoa fazia. E lá um histórico bonito das pessoas, do pai, da mãe, outras vezes do filho, que a gente diz quando a pessoa já não ouve mais. Mas é para a sociedade saber que a gente sabia da importância que tinha essa vida. 8:54, vamos com mais música aqui na 93.7 Vang FM.

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1: 8:57. Estamos encerrando o programa Voz do Trabalhador, dizendo com toda certeza, foi um prazer, foi uma alegria, foi um sucesso ter você na nossa companhia. Obrigado por nos receber aí nos seus abençoados lares através das ondas amigas da 93.7 Vang FM. Desejo a todos os pais muita paz, muita saúde, muito sucesso, que nós sempre possamos ser exemplo dentro de uma família, de uma sociedade, de um município. É muito importante isso, né? Agradecer o Francisco aqui na parte técnica, se o grande pai de todos nós nos permitir, nós estaremos de volta aqui no próximo domingo com mais um programa A Voz do Trabalhador. Também peço que ele nos abençoe na nossa ida a Minas Gerais, nesse seminário que vamos fazer praticamente de uma semana, aonde nós possamos aprender muitas coisas para termos ação para melhorar a vida dos outros, tá bom? Então, bom domingo a todos, boa semana, e que o bondoso Pai Deus abençoe todos aqueles que acompanharam o programa A Voz do Trabalhador e principalmente os pais. E retornamos aí no próximo domingo com mais um programa Voz do Trabalhador. Mas lembre, logo logo aí vem um bom programa para você. Calito vai apresentar aí para você, fazendo a companhia, aquela música, as letras bonitas, né? É saudade já, né? Mas é importante você ficar sintonizado na 93.7. Até domingo que vem.

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Alô, meus amigos, muito bom dia. Estamos aí neste domingo para mais uma edição do nosso Letras, valorizando a primeira música gaúcha. Das 10 ao meio-dia, vamos vencendo com a música popular brasileira, os destaques aí da música sertaneja. Viajando pelo mundo da música também, fazendo um domingo agradável. Um pouquinho frio, mas ao mesmo tempo aí o céu apresenta-se encoberto ainda. Com possibilidades, vamos ver o que acontece no dia de hoje. Procurar fazer o certo, fazer o bem no dia de hoje e construir um domingo muito agradável. Vamos abrindo a programação desta manhã. Pedro Hortaça e Filhos, Sonho Guarani.

Este é a Vang com você, programação de todos os domingos. Estamos aí apresentando Letras. Participação de luto aqui na programação funerária marauense, juntamente com o esposo Luiz Bitu, filhos Cleusa, temos aqui Kleder, genro Elcio, Nora Andreia, netos Christian, Alana, Jankiel, Jean Vitor, Juscelene, Tainã e bisneta Melissa. Comunicam o falecimento de Idene Paese Bitu, ocorrido ontem aos 77 anos. O corpo está sendo velado na Capela B do Cemitério Municipal de Marau e celebração de despedida será hoje às 10h30. Logo após sepultamento no cemitério de Marau. Comunicamos o falecimento de Idene Paese Bitu, ocorrido ontem aos 77 anos. Fica aqui a nossa solidariedade à família. 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Bom negócio para você. Previsão, Adair de Freitas. Qualidade Gaúcha, bom dia.

Essa é a Vang, ou previsão de tempo. 9:15, você está fazendo o programa de todas as manhãs e domingo, Letras. 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Música linda aqui no programa, eu gosto e espero que você também. Chegando no pedaço, Bugre do Mato, Grupo Cordiona. Hora 9:16. Ótimo domingo.

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10: Muito bem, 9 horas e 24 minutos. Nota de falecimento. Funerária Marauense, juntamente com a Tornearia Bitu, comunicam o falecimento da mãe do proprietário Kleder Bitu e Dene Paese Bitu, ocorrido ontem aos 77 anos. O corpo está sendo velado na Capela B do Cemitério Municipal de Marau. Celebração de despedida será logo mais às 10 horas e 30 minutos e logo após sepultamento no cemitério local. Comunicamos o falecimento da senhora Idene Paese Bitu, ocorrido ontem aos 77 anos. Nossa solidariedade à família. Vamos agora com Luz do Meu Rancho. Hoje também é Dia dos Pais. Um grande abraço a todos, um grande beijo. luz do meu rancho. Porca véia.

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1: Letra bonita, vida e cabelos brancos, Hilton Ferreira.
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7: Muito bem, estamos aí no programa de todos os domingos, Letras, Hora Primeira, valorizando a cultura gaúcha. E falando em cultura gaúcha, em tradição e também representatividade do município, sem dúvida nenhuma, esse talento inconfundível que é Maurinho Monteiro, que está comemorando o aniversário também na data de hoje. E faz uma letra maravilhosa e bem que merecida, porque faz letras para todo mundo, para inclusive uma que ainda não foi gravada aí, homenageando o Carlito aqui da Vang também. Muitíssimo obrigado, querido. Vamos para o ensaio antes de gravar. E também, então, na data de hoje, lembrando aí a tua presença, a tua história importante. Porque você, assim como eu denomino Marau meu país, você é sem dúvida nenhuma o grande talento do nosso país. Vamos lá, com Maurinho Monteiro. Grande abraço, querido amigo. Você merece toda a consideração.
8: 70 anos. Gratidão a Deus, família e amigos.

É isso aí. Querido amigo, tem muito ainda para produzir das suas mensagens lindas aqui na programação, o canal 93. Eu prometo aí no final do programa de hoje, eu vou encerrar com essa letra bonita sobre tua vida, teus projetos, tuas realizações e aquilo que você faz de bem para o município de Marau, para a nossa terra, para o nosso país, que eu chamo e costumo chamar seguramente de Marau. Vamos lá com, sabe o que que vamos rodar agora? É Pampa na Garupa com Iedo Silva. Esse também foi, mas deixou uma discografia maravilhosa com essas letras. Vamos lá, em seguidinha então a gente roda aí. Antes, porém, tenho aqui Milonga do Campo Afora. Jari Terres.

0: Essa é a Vang com você, programação de todos os domingos, Letras, Hora Primeira, Gaúcha, Cibele, muito obrigado pela sua audiência, Lídio Mangoni também acompanhando o nosso programa, um grande abraço, feliz dia dos pais.
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0: Vamos lá, de pai para filho, Mano Lima.

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1: Fica aqui a nossa homenagem, um grande abraço, meu querido parceiro de rádio, meu grande professor, Evaldo Franco. Funerária Morauense, juntamente com o esposo Luiz Bitu, filhos Cleusa, Kleder, Genro, Elcio, Mora, Andréia, netos Cristian, Alana, Janquiel, Jean Vitor, Juscelene e também Tainã e bisneta Melissa. Comunicou o falecimento de Idene Paese Bitu, ocorrido ontem, aos 77 anos. O corpo está sendo velado na Capela B do Cemitério Municipal de Marau. Celebração de despedida logo mais às 10 horas e 30 minutos. Noticiamos o falecimento de Idene Paese Bitu, ocorrido ontem, 77 anos. Fica aqui para a família nossa solidariedade. Concluindo a parte gaúcha, passando um minutinho aí, dois minutinhos ou três minutinhos, mas vale a pena, para essa mensagem bonita. Quem de nós não gostaria de ter feito uma letra assim para o seu pai? Eu gostaria muito de poder ter feito uma letra assim tão maravilhosa por o Arize Luigi, que é o meu pai. Rubens Colombo Lima, Mano Lima, gostaria que fosse o presidente

0: Vai uma homenagem a todos os pais. O exemplo é importante na vida.
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6: Ok, 10:06. Um grande abraço a todos os pais que estão sendo lembrados na data de hoje. O exemplo do pai é fundamental junto com a família. 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Vamos lá com música para mexer com o coração, com a saudade, com os sentimentos. Lembrando de você, meu primeiro amor. Zezé de Camargo e Luciano, depois a participação para complementar com o

0: Zezé de Camargo e Luciano. Meu primeiro amor. Para complementar.
1: É porque bem sei.
0: Roberta Miranda.

Muito bem, bem, bem. Qualidade da música, mexendo com a saudade, mexendo com o coração. Enfim, ainda ontem, não sei porquê. Ainda ontem chorei de saudade. Grande abraço a todos que estão conosco. Dia dos Pais. Para todos vocês, pais, nosso dever abrir caminhos e o exemplo para os nossos filhos.

Liderança no horário deve ter alguma razão, porque se não for, você ainda vai ver ou vai ouvir Zezé de Camargo e Luciano. Hora 10:21. Ótimo domingo.

Essa é a Vang. Por alguma razão, liderando a audiência. Grande abraço aí, Ivan Luiz Casanova. Hilário Silvestre, que bonita foto. Pai, filhos, netos juntos. Grande abraço para vocês, obrigado pela audiência, Leandro e Leonardo. Objetividade à música, aqui no canal competente do rádio. Índia.

0: É isso aí, Paraguai, o país mais desenvolvido atualmente da América do Sul.
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0: Ok, um abraço aí pro Eduardo da Beluno, enfim. 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Um abraço aí também para o Guilherme de Abreu, que está acompanhando o programa e fazendo referências. Não sei quanto é de verdade, mas eu confio em você, dizendo aí que o programa está muito bom, muitíssimo obrigado. Olha, sabe para onde é que eu vou agora? Para Lisboa, em Portugal. Ainda cai

português do Arte Lisboa, o fado, fado do teu adeus. De Lisboa para o mundo, agora da França para o mundo, Greg Gontier, Aline. Vem aí as bocudas em seguida.

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4: Previsão do tempo.
5: Olá a todos que nos acompanham na Rádio Vang. Haverá um reforço do ar gelado com uma massa de ar polar intensa que vai avançar pela Argentina, Uruguai e Rio Grande do Sul, trazendo um cenário então de manutenção do ar seco. Essa janela de tempo firme se estende até a terça-feira na região de Marau e vai fazer frio, previsão de mínimas ao redor de 5 graus nas manhãs de segunda e terça, perspectiva de tardes também frias com 13, 15 graus e com o vento a tendência é de sensação térmica baixa ao ar livre. Depois, vemos um cenário de instabilidade retornando a partir do dia final do dia 13, especialmente do dia final do dia 12, especialmente de 13 em diante, e pelo menos até o dia 18. Aí poderemos ter novos episódios de chuva forte na região. Da Metso Meteorologia, Stael Silva.
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6: Muito bem. Objetividade à música, vamos em frente, temos muito ainda pela frente na programação. Você basta ligar para cá pelo WhatsApp 3342-1522. A gente vai atendendo e vai rodando a sua música. Muitíssimo obrigado aí, meu parceiro aí de faculdade também, André De Bastiani, lá de nosso município, que está acompanhando o programa em Serafina Correia. Dia dos Pais, está desejando aqui para a gente aqui também um dia especial para dar exemplo. E você também tem a tua menina aí também. E então, um grande abraço. E lembrando, claro, do teu querido pai e meu querido amigo, o Felipe, né? Que Deus sempre o tem. Pois, um grande abraço para toda a família. Vamos lá. Acho bonita essa música que eu vou rodar. Deixa eu ver. Jogo do Amor. É Milionário e Zé Rico, é isso?

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4: Vamos lá, vamos em frente. Qualidade da música. Letra forte. Homens, cuidado. Milionário José Rico. Hora 10:49.

Com você, Epitáfio. Vamos lá com essa música também, lembrando. Antes, porém.

0: Letra bonita, mensagem epitáfio, uma mensagem final. Vamos lá com a vida da gente, lembrando o pai da gente. Quem tem seu pai vivo, um abraço, um beijo especial. Quem porventura não tem, é o meu caso aqui, fica sempre na lembrança também do meu amigo aí, o Rodinei Agostini, que gostaria de ouvir uma música servindo aí para os pais, inclusive o seu. E de qualquer forma, todos nós somos pais também, que merecemos o nosso respeito, o carinho e se dar o devido respeito na sociedade.
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0: 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Grande abraço aí também ouvindo a gente, Ayrton Bertoaçu.
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0: É isso aí, coisa linda, linda, linda. Vamos homenageando os pais e para quem às vezes não tem comportamento de pai, vai ser a seguinte lembrança. Couro de boi. É isso aqui. Quem sabe sobra um pedaço para você dar para quem um dia te manda embora.
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0: nota mil para o netinho aí. Isso aí, quem faz pode levar depois, né? É isso aí. Vamos em frente.
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9: Vamos lá, vamos em frente. Qualidade da música aqui na programação de domingo. Sol faz-se presente nesse momento. E um friozinho aí, mais agradável, dá para enfrentar a vida. Pois é, foi muito sucesso. A gente acompanhou a distância, estava nos Estados Unidos e acompanhei de lá a realização da beleza do nosso Festival Nacional do Salame. Estou apenas dando uma sugestão, porque cabe sempre a mim dar algumas sugestões, embora às vezes a gente nem é lembrado, né? Domênico Modunho, por que não? Ou qualquer outro nome semelhante a ele, que poderia, na próxima edição, quem sabe, trazer um italiano para participar deste acontecimento que trouxe tanta gente para o Brasil. Domênico Modugno, La Lontananza.

0: isso aí, das nossas origens lá no Montanasa. Domênico Modunho. Qualidade da música aqui com você agora, chegando no pedaço. Em seguidinha, depois da nossa chamada comercial, Agnaldo Timóteo.
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2: Te amo.
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0: 11:20, estamos com você no programa Letras de todos os domingos, valorizando a cultura nacional, de repente internacional. 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Parabéns aí também, pessoal, que nos acompanhou brilhando na Copa do Mundo. Aguinaldo Timóteo, eu gosto, espero que você também. Etiquetas.

Vamos lá com o melhor da música. Um probleminha aqui, isso acontece, mas sempre tem solução. 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

0: lá, vamos em frente. Qualidade da música, pequeno problema aqui que continua. Essa música é linda, eu acho que é por isso que não está entrando na programação adequadamente. Vamos lá com, tenho a presença aqui também de tantos momentos da música nacional e internacional. Vou lembrar essa música aqui, Peão, o Porão do Nono, né? Um abraço aí pro meu amigo que está acompanhando o programa no dia de hoje, e vou rodar então o Porão do Nono. E olha que mensagem bem interessante e bem verdadeira também. É só lembrar os nossos avós, né?
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2: Vou lhes contar pra gente lembrar junto como era o porão lá do nono.
0: Era bem assim. Do meu...

0: isso aí, ô Antônio.
1: Sempre de bem com a vida.
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0: E lembrando aí o vô Stefano, Chitãozinho Chororó, meu hino nacional. Será que é o seu também? Mais de 100 anos. Uma grande mensagem, concha de retalhos.

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9: Muito bem, vamos em frente. Mais música, 11 horas e 43 minutos. Você fazendo aqui, claro, o nosso programa. Para o Finkler Pai, então, que está acompanhando aí o nosso programa, um grande abraço também, Dia dos Pais. Pessoal aí que está comemorando a sua data. E todos nós que somos pais temos a obrigação de corresponder à expectativa de dar bons exemplos para os nossos filhos. Então fica aqui um lembrete do programa de hoje. Vamos com Dino Franco e Irmãs Franco, Amargurado, uma música que marcou muito. Isso aqui também é centenária e continua sendo rodado aqui no canal Competente do Rádio.

Vamos lá, a mais rodada sem dúvida, aqui na Vang, cordão de ouro, não devolva, fale bem de quem você teve relações um dia.

0: Meu compadre Horacídio Simeone, foi ele que passou essa música pra gente, a gente gosta. Vamos lá. Primavera de Sonhos com Nenito Sarturi.
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Muito bem, estou chegando ao final do programa de hoje, que é o Valorizando aí com Letras da Música Popular Brasileira. E eu vou fazer aqui uma homenagem, essa música que eu toquei no início do programa também de hoje, e achei tão maravilhosa, tão oportuna, e quero homenagear este talento. E que todo mundo sabe do talento, mas às vezes, né, é mais valorizado fora daqui, né, com tantas músicas que empresta para outros cantores e intérpretes do Rio Grande do Sul, que é o Maurinho Monteiro, né? E sem dúvida nenhuma, quando eu falo meu país, que é Marau, né? Sem dúvida nenhuma, eu sou meu país é Marau, o resto é resto, né? E então, sem dúvida nenhuma, nosso grande talento que merece o grande respeito, e ele está de aniversário na data de hoje. E ele fez uma letra e achei profunda, maravilhosa, espetacular, mas eu não vou concordar com ele, porque ele está dizendo o seguinte, que não sei, dá a impressão que ele não vai mais cantar. Pelo contrário, né? Tem muita coisa para produzir ainda. E me fez o convite. Já está de pé faz horas, Paulo. Estou com vergonha de emprestar a voz também, né? Porque não sei, devo ser desafinado, né? Mas ele quer uma letra minha e que eu cante também. Contanto que eu já disse para ele, se é para rodar no meu, na minha morte, então não vou cantar. E então ele fez uma letra dele, linda, linda, maravilhosa, espetacular, e eu vou rodar aqui no programa. Se você quiser usar depois nos outros programas, fica a teu critério. Já rodei de manhã e vou rodar agora. Me ensina aqui, é só apertar do lado de cá, né? É isso. Vamos lá então.

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9: Olá a todos que nos acompanham na Rádio Vang. Haverá um reforço do ar gelado com uma massa de ar polar intensa que vai avançar pela Argentina, Uruguai e Rio Grande do Sul, trazendo um cenário então de manutenção do ar seco. Essa janela de tempo firme se estende até a terça-feira na região de Marau e vai fazer frio, previsão de mínimas ao redor de 5 graus nas manhãs de segunda e terça. Perspectiva de tardes também frias com 13, 15 graus e com o vento a tendência é de sensação térmica baixa ao ar livre. Depois vemos um cenário de instabilidade retornando a partir do dia final do dia 13, especialmente do dia final do dia 12, especialmente de 13 em diante, e pelo menos até o dia 18. Aí poderemos ter novos episódios de chuva forte na região. Da Metso Meteorologia, Stael Silva.
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0: Bom dia, Gauchada Amaral, bom dia, Gauchada em toda a região. A partir desse momento, o melhor, a letra e música da cultura do Rio Grande aqui, no seu Alma Campeira, apresentação, Paulo Ávila. Vamos aí pegando carona na audiência do mestre Calito Silvestre, você é nosso convidado a ligar, a participar, matear conosco, preparar o seu almoço, enfim, vamos aí, vamos juntos até as 14 horas valorizando nossa cultura, valorizando o que é nosso. Nesse domingo é especial Barbaridade, 9 de agosto de 2026, Dia dos Pais. E aqui é sempre um motivo de alegria dupla, o Dia dos Pais, mês de agosto, é o mês de aniversário do Alma Campeira também, mais um ano de existência desse programa aí, né, desse projeto, que é uma honra para nós estarmos aqui, valorizando nossa cultura, valorizando o que é nosso a cada domingo, com o apoio de todos os ouvintes aí. Então, mais um ano de vida do Alma Campeira, Dia dos Pais, homenageamos aí a todos os pais aí, ouvintes do Alma Campeira, também os pais dos ouvintes do Alma Campeira, né, tia? E esse domingo véio, é especial triplamente para mim aí, né, tia? Dia dos Pais, aniversário do Alma Campeira e também aniversário da minha mãe, lá na cidade de Pelotas, completando seus 80 anos com muita saúde, muita alegria, graças a Deus aí. Desejamos um feliz aniversário para ela, já dei uma conversada por telefone, né, tia? Não deu para estar presente aí, mas estamos juntos, de coração com certeza, tá bueno? Vamos então começando o programa de hoje aí. Lembrando os amigos, quem quiser homenagear seus pais aí, né, tia? Como é um dia festivo hoje, aniversário da Alma Campeira, temos brindes aí, né? A Donto Top logo mais está chegando por aí, fazer o sorteio de uma tábua para churrasco, um kit de chimarrão. O pessoal que esteve visitando a clínica lá durante a semana, o Hospital do Dente de Amaral, deixou o seu cupom e hoje então vai ser o dia do sorteio aqui ao vivo na 93.7 no programa Alma Campeira, tá bueno? Quem quiser concorrer também é só ligar, participar e deixe seu telefone. Deixe seu recado, então vai estar concorrendo também a esse belíssimo kit de chimarrão e uma tábua de churrasco no capricho aí da Odonto Top Hospital do Dente de Amaral, tá bueno? Também temos aí o meu amigo Vanderlei, cuteleiro aí, né, tia? Meu velho sempre abre o coração nesse mês de agosto aí, né, tia? Já é tradicional aí, tia. Ele nos fez um belíssimo regalo aí, tia. Uma faca gaúcha, uma barbaridade, né, tia? Um baita regalo mesmo, uma faca personalizada do programa Uma Campeira aí. E essa faca nós vamos estar sorteando aí ao final do mês. Então aí vamos dar mais tempo aí, a Gauchada vai ligando hoje, no próximo domingo, até o final do mês. Então todos vão estar concorrendo a esse belíssimo trabalho aí do Vanderlei, o cuteleiro de Passo Fundo aí, VJD Cutelaria, coisa linda por demais. Se você quiser entrar em contato e conhecer um pouco do trabalho do meu amigo Vanderlei, hein, é só entrar em contato pelo 99141-0562, 99141-0562, a gente vai fazer trabalhos caprichados e também personalizados aí, tá vendo? VJD Cutelaria, um abraço aí meu amigo Vanderlei, dona Danúbia, Júlio César, a gente vai estar lidando lá, né, tipo a pecuária, ao som do Alma Campeira, ligadito no mais, aí nos pediu música já com o quarteto Coração de Potro, já tá na lista aí, vai sair daqui um pouquinho. Também um abraço a minha amiga Agatha Ferneda, pedindo música pro seu Delciano Ferneda, um forte abraço a toda a família, especial ao pai, Delciano Ferneda, também o Kleber Ferneda, que também é pai, né? Luiz Gilmar Alves da Rosa, essa turma buena por demais aí, todos os pais da família aí. Feliz Dia dos Pais a todos vocês aí, tá? 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Vamos com música então. Começando uma campeira em homenagem aos pais aí, né, tia? Eu tenho a música aqui na voz de Cristiano Quevedo, Batendo Estribos, uma belíssima música aí, falando do companheirismo do pai, e na sequência aí para homenagearmos então esse grande ícone da nossa cultura, o Bagre Fagundes, que nos deixou essa semana, né, tia? Nos deixa um grande legado, com certeza, uma belíssima homenagem dos filhos, cantando junto com o pai, né, tia? De filho para pai, uma belíssima mensagem na sequência, então, após Batendo Estribos. Tá bueno? Ligue, participe, 3342-1522, funciona como telefone, WhatsApp, deixe seu recado, seu áudio, cante um verso, cante uma música, estaremos aí até às 14 horas, valorizando a nossa cultura, valorizando o que é nosso. Aliás, aí tem um áudio que já vou largar o áudio aqui do meu amigo Olacir. Abre o peito aí, Chiru, velho.
1: Bom dia, meu amigo Paulo. Como é que tá, índio velho? Mas que barbaridade. Esse tem a voz que nos representa, homem chucro, homem do sul, e ao mesmo tempo, homem manso e humilde. Que nem diz o crioulo dos Pampas, pelo duro e voz macia. Pra mim, Paulo, passando pra dar um abraço pra todos os pais que escutam a Vang, e são muitos, de Marau e de região, e principalmente para os meus amigos, o qual carrego no coração. O homem já tá dentro do litro, mas que barbaridade, tia. Então, meu amigo Vanderlei Coteleiro, tio Pita, Gilberto Baú, Zandoná, pessoas que agregam e trazem uma amizade sincera, uma amizade grande, amizade que se cumprimenta e um torce pelo sucesso do outro, mesmo não estando na mesma cidade. Paulo, nego Betão, para mim, para todos, e que Deus proteja os nossos pais, a mim, a ti e a todos, e traga muita saúde, paz, luz, força, foco e fé. 93.7 Bang FM, o canal do Rio Grande. E o Vanderlei Coteleiro vai entregar um regalo. Mas que barbaridade! Esse é a Taura do Rio Grande. Um forte abraço. Deus é conosco. 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
3: Bom, negociado, quando são 12 horas e 35 minutos, você está sintonizando a 93.7. 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Tivemos aí no bloco anterior, então, Pala Rubro, um quarteto Coração de Potro, especial pro nosso amigo cuteleiro Vanderlei, PJD pro Cutelaria. O velho que tá fazendo uma faca no capricho aí pra sortear aí no final do mês aí, então, belíssimo regalo, personalizado o programa, uma campeira aí, aliás, já é diversas facas, já diversos presentes já nos deu aí no aniversário do Alma Campeira em todo mês de agosto, ele abre o coração aí. Muito obrigado mais uma vez, meu amigo Vanderlei, VJD Cutelaria. Um abraço aí pro Júlio César, pro dono da Núbia, a avó Eva, grande Tiburcio, aí tive a oportunidade de encontrar o índio velho, consegui pegar um vinhozinho bueno, né, tia? Com certeza, vamos tomar esse vinho aí, louco, velho, fica tranquilo aí, tá bom? Um abraço, meu amigo Tiburcio, ligadito no mais aí também, um abraço pra avó Eva. 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Lembrando que hoje então Dia dos Pais, domingo Dia dos Pais aí, gente. Domingo especial, também aniversário da Alma Campeira. Logo mais vamos ter o sorteio então da Odonto Top Hospital do Dente, um kit de chimarrão, belíssimo kit de chimarrão e uma tábua para churrasco aí. É o chato que quer concorrer, é só ligar, participar, deixar seu recado aí. Já vão estar concorrendo e o sorteio sai logo mais aí dentro do programa Alma Campeira, tá bueno? Um abraço aí meu amigo Moacir Fonseca, ligadito no mais, gente. Mandou foto do churrasco, coisa mais linda aí, gente. É, Chiru, é o pai do Xande, da Josi, da Josiele, sogro do Jerônimo, né? Só a gente é buena aí, né, tia? Tem mais recado aqui, dona Tânia Regina, abre o peito aí, dona Tânia Regina.
4: Bom dia, Paulo, tudo bem? Paulo, aqui é a Tânia, daqui da Santa Rita, esposa do Paraguaçu. Eu queria homenagear o Tadeu pelo Dia dos Pais, te homenagear também pelo Dia dos Pais e todos os pais que são vivos e o meu que já não existe mais também, tá? Com a música O Piton, que o Tadeu me ajudou a criar meu filho e ajudou a criar minha neta. Eu queria homenagear pelo Dia dos Pais. Muito obrigado, Deus abençoe.
3: Bem, bueno, então, um abraço aí, dona Tânia Regina, um abraço pro grande Paraguaçu, hein, né, tia? Parabéns a todos os pais que estão entre nós, também os pais que já partiram, né? Mesmo estando num plano superior, eles continuam acompanhando seus filhos, tenho certeza disso, dentro do coração de cada filho, acompanhando o pai. Iluminando os caminhos aí, com certeza, né? Um abraço aí também, meu amigo Marcos Collet, ligadito no mais. E bom dia, meu amigo. Primeiramente, quero desejar um feliz e abençoado Dia dos Pais para você e para os amigos que estão na escuta. Se possível, toque sucesso na Paz do Galpão com o Zé Cláudio Machado. O Miguel estava no aguardo do tio Paulo. Ah, Zé Miguel, um abraço pro Miguel aí, sempre ligadito aí, né, tio? Grande abraço e uma ótima semana e uma ótima e abençoada semana para todos, tá bueno? Um abraço aí pro guitarreiro Gustavo, então. Grande Miguel, dona Renata e meu amigo Marcos Collet, essa família sempre ligadita no mais aí na 93.7, direto do bairro São Cristóvão, na capital do Planalto Médio de Passo Fundo, nos honrando com sua audiência. Forte abraço e um ótimo domingo aí, um abençoado Dia dos Pais aí, Chiruvé. Também minha amiga Júlia. Boa tarde, Paulo. Paulo, gostaria de desejar um feliz e abençoado Dia dos Pais a todos, em especial para o meu pai, Norberto Fiorentin, que amo demais e me inspira todos os dias. Abração. Pode deixar uma música em homenagem a ele. Obrigado, com certeza. A Júlia, a Raíssa aí, então, as filhas do nosso amigo Norberto Fiorentin, homenageando o pai aí, gente. Vamos trazer uma música especial aí, então. Recindio bem, um abraço pra dona Lena também. Feliz Dia dos Pais aí, meu amigo Norberto Fiorentin. Receba as homenagens das filhas aí, tá bueno? Bom domingo, bom almoço aí, Chiro Velho. E a gauchada que tá ligada aí também, sintonizando a 93.7, com certeza, meu amigo Pagotinho. Azar, Chiro Velho. A gauchada tá reunida lá no sítio do Davi, com certeza, muitos pais aí. Disse, hoje eu nem vou nominar o pessoal, porque a turma tá grande aí, eu só imagino, né? Tem muitos pais aí, com certeza aí. Gauchada sempre celebrando a vida, celebrando a amizade, fazendo aquela fumaceira tradicional do domingo e hoje mais especial ainda, né? Um abraço especial então pro Ratão e a esposa aí, os pais aí da gringa. Também um abraço meu amigo João Pintor, Davi, Pagotinho, Cegalinha, o vendedor de lingerie aí, né? Azar, Chiruzada Buena aí, os Pascoaloto aí, Diógenes, João Carlos, Boquinha, toda essa gauchada sempre reunida aí, gauchada Buena por demais, gauchada de fé, os amigos aí sempre na sintonia, levando um tempero musical pro almoço dominical. Meu amigo Pagotinho, que também é pai, né? Tinha um abraço a todos vocês aí, um ótimo domingo. Ele nos pediu aí, Pilares, vai sair daqui um pouquinho aí, aumenta o volume aí, louco velho, tá bueno? Bom domingo pra vocês aí, bom almoço. A dona Silvia, tava tentando lembrar o nome das filhas aí do nosso amigo Ratão, né? As grandes Anata aí, duas filhas, dona Silvia, esposa do nosso amigo João Pintor, a mãe do Gabriel. E também a nossa amiga gringa aí, né, tia? Que aguenta toda essa gauchada aí, todo domingo, todo final de semana aí, não é fácil, é. Um abraço à minha amiga Rosalina, no bairro Carolo, ligadita no mais aí, pedindo a música Tropeiro Velho, vai sair daqui um pouquinho aí. E também meu amigo Jeff, dona Diana, grande Eduardo, direto de Lagoa Vermelha, marcando presença aqui no Uma Campeira, e nos pediu Guri, e é essa que vamos rodar agora então, tá bueno? Tem só mais um recado aqui do meu amigo Tibúrcio e do grande cuteleiro Vanderlei. Abre o peito aí, meu amigo Tibúrcio.
5: Aí, Chiro, um feliz Dia dos Pais, hein? Tudo é bom aí, meu querido. Um abraço, tudo é bom. E tome aquele vinho hoje, né? Não deixa pra depois, né?
3: Vou tomar.
6: Daí, seu Paulo Ávila, se puder rodar uma música aí bem campeira pro seu amigo, o nosso amigo Lacir Von Sharp. Se puder rodar uma música de amigo aí, pô. Baita amigo que ele é, eu te agradeço. E tá bombando a rádio do homem, a Milona.
3: É, o Enjoy tá fazendo sucesso na velha.
6: Show de bola. É um pataço, tá? Valeu.
3: Tá bom, então um abraço aí, meu amigo Laciro. Um abraço do cuteleiro Vanderlei, né, tia? A gente vai estar fazendo sucesso aí com a Milona Web aí, né, tia? Direto do bairro São Cristóvão ali, ele manda pro mundo o seu recado aí, né, tia? Um abraço pra essa gauchada e vamos com música então, César Passarinho e esse hino Guri.

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11: Bueno, Gauchar, quando são 13 horas em ponto agora, você está sintonizando a 93,7. O programa é o Alma Campeira e valorizando a pura essência da cultura do Rio Grande. Tivemos em bloco anterior, então, Nenito Sarturi, um pito, pedido da dona Tânia Regina, especial para o meu amigo Paraguaçu e a todos os pais, ouvintes do Alma Campeira, pais dos ouvintes do Alma Campeira e pais que se apartilham, estão em outro plano aí, mas com certeza cuidando de seus filhos onde quer que estejam. Né? Também tivemos José Cláudio Machado, Na Paz do Galpão, esse belíssimo hino aí, né, tia? Pedido da família Collet, direto da capital do Planalto Médio de Passo Fundo, meu amigo Marcos, dona Renata, grande Miguel, guitarreiro Gustavo aí, né, tia? Sempre levando um tempero musical pro almoço dominical. Forte abraço aí, Gauchado de Passo Fundo, que nos honra com sua audiência. E abrindo o bloco, então, direto para Lagoa Vermelha, meu amigo Jefferson, dona Diana, grande Eduardo, César Passarinho, Guri. 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Logo mais então, na próxima entrada, vamos estar fazendo então o sorteio. Quem ligou, participou, vai estar concorrendo então a uma belíssima tábua de churrasco, um kit de chimarrão de primeira aí da Odonto Top Hospital do Dente, que inaugurou essa semana em Marau, fazendo muito sucesso aí, né? 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Logo mais vamos conversar então, conhecer um pouco mais aí da Odonto Top Marau. Tá bueno? Um abraço aí, meu amigo o André Melo, grande André Melo, ligadito no mais, a gente vai estar num domingo especial barbaridade, hein, né, tia? Hoje, meu dia dos pais está mais que completo, filha Maria Eduarda se formou em psicologia, presente do pai, orgulho, que presentão, Chiruvé, parabéns aí para Maria Eduarda. A música de hoje, então, Ensina Pai, e eles estão comemorando aí, com certeza, tem que ser muito celebrado esse dia, parabéns, Maria Eduarda, sucesso nessa nova jornada e parabéns pela conquista. Com certeza, enche de orgulho um pai e uma mãe, uma conquista dessas aí. Seja de grande sucesso aí na sua carreira profissional. Minha amiga Maria Eduarda também, a Clarinha, meu amigo Luiz, dona Lovane, só gente boa aí no bairro Planaltina, nos honrando com sua audiência nesse domingo. Um feliz e abençoado dia dos pais aí, Chiro Velho. Parabéns pela conquista da filha aí, tá bueno? Vamos com música aí, vamos trazer música daqui um pouquinho aí, tá bueno? Também o padrinho da Alma Campeira, Cindy, que nunca deixa eu esquecer do aniversário da Alma Campeira, é sempre o primeiro a me avisar, né? Hoje é o dia, é realmente, começamos no dia dos pais lá em 2005, há mais de 20 anos de Alma Campeira, hein? É uma grande conquista aí, né? E quem nos apresentou, nos trouxe até a Vang FM foi exatamente meu amigo Ademir da Silva aí, o padrinho da Alma Campeira, eu sempre agradeço demais aí por ter acreditado no nosso projeto aí. Forte abraço, meu amigo Ademir, um abraço pro Tadeu, um feliz dia dos pais aí, Chiro Velho, bom domingo, vamos trazer um romance na tafona aí, fica ligado, aumenta o volume aí, Chiro Velho. meu amigo Jesus Dias, grande Jesus Dias aí, trazendo novidade para Amaral, a gente vai se tornar chapeleiro, azar, tiro velho, MR Caltri, azar, vai começar a modelar chapéus aí, mas que capricho, feito à mão com orgulho e paixão, em breve novidades em Amaral, então MR Caltri, a gente vai fazer chapéu de a pai, né? Um abraço, meu amigo Jesus Dias, aí. Sucesso aí, tiro velho. Amigo Juarez Mesomo, tio Pita de Nova Araçá, ligadito no mais aí, abre o peito aí, Chiru velho.
12: Olha, um desejão feliz, dia dos pais para todos os pais aí, gaudérios do Rio Grande do Sul lá fora, pro seu Laci, para todos os outros pais aí, capricha aí, você é o pai também, parabéns por você também.
11: Com certeza, Chiru velho, vamos pais aí, um abraço a todos os pais aí, um abraço meu amigo Juarez Mesomo, tio Pita, Dona Ivanícia, Maite Letícia, Matias, Gauchada Buena aí do Salão da Integração, direto de Nova Araçá, sempre marcando presença aqui numa campeira. Também aqui, bom dia, Paulo. Feliz Dia dos Pais para você. Mas nossa homenagem é pro papai Édipo. Queremos a música As Bombachas do Meu Pai, de Ademar Pereira, e dizer que nosso pai, que ele é muito especial. Abner, Ayla, Halime e Ertugrul. Tá bueno, então. Vamos trazer daqui um pouquinho, tá bom? Fica ligado aí. 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Vamos achar o pecado do Indivé aqui, tia. Tá na casa do Ali Gaúcho aí, né, tia? Celebrando a vida, celebrando a amizade, né, tia? Confraternizando, abre o peito aí, louco, velho.
13: Boa, Chiru, velho, tudo certo, meu amigo? Estamos aqui na casa do Ale Gaúcho hoje, bronzeando um churrasquinho de novo, dia dos pais aí. Manda um abraço pro seu Pedro aí, que tá aqui. Um abraço pro colega aí da rádio também e todos os pais aí. E toca o poncho miliqueiro pra nós aí, se puder, meu amigo velho. Um abraço, feliz dia dos pais para todos.
11: Ah, bem bueno aí, um ótimo domingo a todos vocês aí. Um abraço pro seu Pedro, pro Ale Gaúcho, e pra Rose, pro Joca, pra Júlia, pra Joslaine, pro Bodinho também, né? Tinha família reunida, isso é coisa linda por demais aí. Forte abraço, um ótimo domingo pra vocês aí, um feliz dia dos pais e a pedido então, música que vem lá, dessa pecada da canção nativa, de Laje, Santa Catarina, na voz de Pirisca Greco, Poncho Miliqueiro.

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9: Bueno, Gauchado, quando são 11 horas, ou melhor, 13 horas e 20 minutos, você está sintonizando a 93.7, programa é Alma Campeira e valorizando a pura essência da cultura do Rio Grande. Conforme combinado, então, no início do programa, vamos estar fazendo sorteio, então, de um kit de chimarrão, mais uma tábua de churrasco, belíssimo presente aí da Odonto Top Marau, que inaugurou durante, nessa semana e está fazendo muito sucesso já na primeira semana de existência. E temos aqui, então, com nós o Dr. José Arnaldo Faedo, minha amiga Cazuza Kirin, são os responsáveis pela Odonto Top Marau, Hospital do Dente. E a Cazuza, então, vai estar fazendo o sorteio. E eu gostaria que ela nos falasse aí o que que o Odonto Top traz de novidades aí, o que que vocês têm para convidar os clientes a visitar, né, a Odonto Top e fazer seu orçamento sem compromisso, né? Bom dia, boa tarde.
10: Boa tarde, Paulo, boa tarde, ouvintes. Sim, essa semana a gente inaugurou, né, a nossa unidade aqui da Odonto Top Marau. Estamos muito felizes porque a gente teve uma grande aceitação, as pessoas estão indo lá para conhecer, sem compromisso, né, de fechar algum tratamento. E aproveito para convidar as pessoas que ainda não passaram por lá para ir até a unidade, conhecer a nossa estrutura com muita inovação. Está uma estrutura muito bonita, né? Está todo mundo preparado lá para receber Marau e região.
9: É de fácil acesso, né? Pode deixar o endereço aí na Avenida Júlio Borella, hein?
10: Isso, é na Avenida Júlio Borella, o número é 1727. É ao lado da Clínica Veterinária Cão Quimia e quase em frente à Eletrocar do Rigo, que é bem conhecida aí na cidade.
9: Bem fácil de chegar.
10: Bem fácil.
9: Então vamos ao que o pessoal está esperando aí, que interessa realmente, né? Vamos ao sorteio do kit. Esse kit que também está concorrendo o pessoal que esteve visitando a clínica na semana, né?
10: Isso. Então quem está participando? Os ouvintes que mandaram o seu contato aqui hoje, né, ao vivo. As pessoas que nos visitaram na praça no dia 25 de julho, que foram até lá e preencheram o seu cupom. As pessoas que quiseram participar, que passaram lá pela unidade também essa semana. E quem deixou o seu contato e o seu telefone no post do Instagram. São essas pessoas que estão participando hoje desse prêmio, que é uma tábua de churrasco e um kit chimarrão.
9: Tá bueno, então, para ser o mais transparente possível, a gente está filmando aqui, então, o sorteio. O doutor José Arnaldo está com a urna na mão aqui, tudo filmado e vai ser postado posteriormente aí, né?
10: Isso, essa semana o ganhador pode passar lá na unidade para retirar.
9: Vamos, então, ao contemplado da tarde. Pode falar o nome.
11: O nome é?
9: Quem será que ganhou? Kit de chimarrão e uma tábua de churrasco da Odonto Top Marau, Hospital do Dente.
10: Acho que tá difícil de ler o nome.
9: Pegaram um nomezinho complicado, hein?
11: Telefone 054-99-402-102.
9: Ah, bueno, então feito o sorteio, já a gente vai publicar e já vamos descobrir quem é o contemplado. Já vamos achar o nome através do telefone e a gente descobre, tá bom? Você gostaria de fazer mais algum comentário aí sobre a clínica?
10: Quero agradecer a todos que participaram, agradecer ao povo de Marau que veio nos visitar, nos prestigiar. E fica aqui o convite, mais uma vez. 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
9: Isso é bem importante, os horários são flexíveis, então não é só no horário comercial aí.
10: Não, a gente fica ao meio-dia, né? Sempre tem um doutor lá para atender. E até as 8 da noite. Então, essa semana de inauguração, a gente atendeu até 9, 10 horas.
9: Tá bueno, então agradeço a participação no programa. Sucesso pra vocês aí. E vamos com música, e sempre que tiver novidade do Odonto Top, a casa está de portas abertas aí, tá bueno?
10: Muito obrigada.
9: Vamos com música, então, atendendo a gauchada que vai ligando, participando. Um abraço, meu amigo Evandro, do Bairro Jardim do Sol, ligadito no mais aí, né? A gente vai estar agora que eu percebi que o telefone tá fora do ar, entre o 3342-1522, tá fora, então tem que ser o 3175-0285, tá? 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Lembrando também que ao final do mês vamos estar sorteando, e devido ao mês de aniversário do Alma Campeira, um belíssimo regalo aí da cutelaria VJD, meu amigo Vanderlei, então preparando uma faca especial personalizada do programa Alma Campeira para sortearmos aos ouvintes aí no final do mês de agosto. E tá bueno? Vamos com música então, atendendo a gauchada lá do sítio do Davi, meu amigo Pagotinho, grande Cegalinha, Davi, Dona Gringa, Silvio, João Pintor, os irmãos Pascoaloto aí, o Diógenes, João Carlos, o Boquinha, Dona Nilci, toda a gauchada que tá sempre reunida aí, celebrando a vida, celebrando a amizade, meu amigo Ratão, grande Ratão, seu Zanato aí, né, tia? Um abraço a todos vocês aí, um ótimo domingo. Bruna? E a, o ganhador do, do brinde aqui, então, a gente conseguiu... Depois a gente vai descobrir o nome, é um nome meio diferenciado aí, tá bom? O sorteio da Odontotop, mas fique tranquilo que você vai ser contatado através do telefone e vai ser entregue o brinde aí, vai só passar na Odontotop e retirar aí, tá bom? Vamos com música então, Pilares, pra gauchada aí no sítio do Davi. E na sequência então, Romance na Tafona. Não, Romance na Tafona já ouvimos, eu tô... Na sequência então, Morena Linda, Porca Véia, pedido aí do meu amigo Evandro, do bairro Jardim do Sol.
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Bom, igual chave, quando são 13 horas e 41 minutos, você está sintonizando a 93.7 Vang, a FM de Amaral quebra as porteiras e leva muito mais longe a cultura do Rio Grande. Tivemos aí no bloco anterior, então, pedido do meu amigo Evandro, do Bairro Jardim do Sol, Porca Véia, Morena Linda. Também tivemos Miro Saldanha, Pilares, especial nosso amigo Gilberto Pagodo, Andy Pagotinho e toda a gauchada aí no sítio do Davi, meu amigo Cê Galinha. E aí, todo esse time de gente boa, né, que se reúne e faz aquela fumaceira tradicional de domingo, hoje diz que tá movimentado o negócio por lá, né, tia? Forte abraço aí, um ótimo domingo pra vocês aí, Tirosá. Vamos com mais música, hein? Atendendo a gauchada, vai ligando, participando, matando, almoçando conosco, hein? 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Vamos com música, então, atendendo o pedido aí, então, do Abner, Ayla, Aline, Ertugru. Essa gauchada buena aí, fazendo homenagem pro pai Édipo, então, As Bombachas do Meu Pai. Na sequência eu trago uma belíssima música aí com o Gaúcho da Fronteira, Hernan Péricles, Cristiano Quevedo, Meu Velho. Preste atenção nessas letras aí.

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0: Nosso banho então gauchado quando são 14 horas e 1 minuto. 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A FM de Amaral quebra as porteiras e leva muito mais longe a cultura do Rio Grande. Tivemos aí duas músicas especiais pro Dia dos Pais, hein, né, tia? Eco do Minone bonitinho. Deu saudade. Mas antes aí tivemos Meu Velho, belíssima canção aí com Gaúcho da Fronteira, Evan Pericles e Cristiano Quevedo. E abrindo o bloco então, As Bombachas do Meu Pai. Especial pro papai Édipo aí então. Tá na escuta aí, né, tia? Recebendo a homenagem dos filhos Abner, Ayla, Aline, Alime e Ertugru. Que coisa linda. Forte abraço aí, meu amigo Édipo. Um abraço a toda a família e bom domingo pra vocês. Um abraço, meu amigo Geno Cáceres também, ligadito no mais, aí, pedindo música do Dia dos Pais aí. Um abraço pra dona Carla, pra dona Claudete, pra minha amiga Kátia. Família reunida aí no bairro Rigo, né, tia? Celebrando esse dia especial, com certeza, hein? Feliz Dia dos Pais aí a todos. Vamos trazer mais música especial aí, tá bueno? Pro Dia dos Pais aí. Fica ligado, meu amigo Geno. Forte abraço, bom domingo. Lembrando a gauchada, então, que no final do mês vamos estar sorteando um belíssimo regalo aí da VJD Cutelaria, meu amigo Vanderlei de Oliveira, então, fazendo uma faca no capricho aí, personalizada do programa Uma Campeira, né? O pessoal que participou hoje já está concorrendo e nos próximos domingos aí até o final do mês de agosto, então vamos fazer o sorteio dessa belíssima faca, um belíssimo presente aí. Muito obrigado, meu amigo Vanderlei, um abraço mais uma vez pro Júlio César, dono da Núbia, meu amigo Tibúrcio, Roeva, só gente boa, né, o chá direto do Bagre César Santos aí, ligadito no mais aí, contribuindo, regalando o Alma Campeira aí, tá bom? Muito obrigado, Chiro Velho. 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Bueno, como já é tradicional aqui no Alma Campeira, né? Quando chega a hora do arremate da conversa, eu sempre faço um agradecimento especial a toda a gauchada aí que está ligada, participando, matando, almoçando conosco. Também agradeço aí aos patrocinadores do horário e a gauchada que bota a mão na goiá, que investe na cultura do Rio Grande e torna possível a realização da Alma Campeira aí já passando os seus 20 anos de existência, né? O Doutor Top, Hospital do Dente Amaral, DM Guinchos, Sítio do Vô Papito, AT Construções e Impermeabilizações, Dinâmica Indústria Metal Mecânica, e são os parceiros do Alma Campeira e a gauchada que torna possível a realização do Alma Campeira, que nos juntos nos ajudaram a chegar aí aos passar dos 20 anos de existência, tá bueno? Eu sempre nesse momento do programa peço permissão aos ouvintes para juntos fazermos aí uma pequena prece, para que tenhamos aí uma semana produtiva de saúde e paz e possamos nos reencontrar no próximo domingo e juntos celebrarmos uma ótima semana de vida. Eu trago então de Dom Luiz Felipe de Nadal a prece do gaúcho. Em nome do Pai, do Filho e do Espírito Santo. E com licença, patrão celeste, já vou chegando. Enquanto servo amargo de minhas confidências, porque ao romper da madrugada e ao descambar do sol, preciso campear por outras invernadas e repontar do céu a força e a coragem para o entrever do dia que passa. Eu bem sei que qualquer guasca bem puxado, de faca, rebenque e esporas, não se afirma nos arreios da vida se não se estriva na proteção do céu. Ouve, patrão celeste, a oração que te faço, ao romper da madrugada e ao descambar do sol. Tomara que todo mundo seja como meu irmão. Ajuda-me a perdoar as afrontas e a não fazer aos outros o que eu não quero para mim. Perdoa-me, Senhor, porque, rengueando pelas canhadas da fraqueza humana, de quando em vez, quase sem querer, eu me solto porteira fora. Eita, putrilho, chucro, renegado e caborteiro. Mas eu te garanto, Senhor, eu quero ser bom e direito. Ajuda-me, Virgem Maria, primeira prenda do céu. Socorre-me, São Pedro, capataz da Estância Gaúcha. Para fim de conversa, eu vou te dizer, meu Senhor, somente para ti. Que a tua vontade leve a minha de cabresto para todo sempre. Até a querência do céu. Amém. Benitão Gauchada, desejo aí uma ótima tarde de domingo, uma semana produtiva de saúde e paz e que possamos nos reencontrar no próximo domingo para mais um Alma Campeira, sempre das 12 às 14 horas. Um forte abraço e até lá encerramos com Newton Ferreira e a Vida de Cabelos Brancos.
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3: Olá a todos que nos acompanham na Rádio Vang. Haverá um reforço do ar gelado, com uma massa de ar polar intensa que vai avançar pela Argentina, Uruguai e Rio Grande do Sul, trazendo um cenário, então, de manutenção do ar seco. Essa janela de tempo firme se estende até a terça-feira na região de Marau. E vai fazer frio, previsão de mínimas ao redor de 5 graus nas manhãs de segunda e terça. Perspectiva de tardes também frias, com 13, 15 graus. E com o vento, a tendência é de sensação térmica baixa ao ar livre. Depois vemos um cenário de instabilidade retornando a partir do dia final do dia 13, especialmente do dia final do dia 12, especialmente de 13 em diante, e pelo menos até o dia 18. Aí poderemos ter novos episódios de chuva forte na região. Da Metso Meteorologia, Stael Silva.
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3: Olá a todos que nos acompanham na Rádio Vang. Haverá um reforço do ar gelado, com uma massa de ar polar intensa que vai avançar pela Argentina, Uruguai e Rio Grande do Sul, trazendo um cenário, então, de manutenção do ar seco. Essa janela de tempo firme se estende até a terça-feira na região de Marau. E vai fazer frio, previsão de mínimas ao redor de 5 graus nas manhãs de segunda e terça. Perspectiva de tardes também frias, com 13, 15 graus. E com o vento, a tendência é de sensação térmica baixa ao ar livre. Depois vemos um cenário de instabilidade retornando a partir do dia final do dia 13, especialmente do dia final do dia 12, especialmente de 13 em diante, e pelo menos até o dia 18. Aí poderemos ter novos episódios de chuva forte na região. Da Metso Meteorologia, Stael Sul.
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2: Olá a todos que nos acompanham na Rádio Vang. Haverá um reforço do ar gelado com uma massa de ar polar intensa que vai avançar pela Argentina, Uruguai e Rio Grande do Sul, trazendo um cenário então de manutenção do ar seco. Essa janela de tempo firme se estende até a terça-feira na região de Marau e vai fazer frio. Previsão de mínimas ao redor de 5 graus nas manhãs de segunda e terça. Perspectiva de tardes também frias com 13, 15 graus e com o vento a tendência é de sensação térmica baixa ao ar livre. Depois vemos um cenário de instabilidade retornando a partir do dia final do dia 13, especialmente do dia final do dia 12, especialmente de 13 em diante, e pelo menos até o dia 18. Aí poderemos ter novos episódios de chuva forte na região. Da Metso Meteorologia, Estel.
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3: Olá a todos que nos acompanham na Rádio Vang. Haverá um reforço do ar gelado com uma massa de ar polar intensa que vai avançar pela Argentina, Uruguai e Rio Grande do Sul, trazendo um cenário, então, de manutenção do ar seco. Essa janela de tempo firme se estende até a terça-feira na região de Marau e vai fazer frio, previsão de mínimas ao redor de 5 graus nas manhãs de segunda e terça. Perspectiva de tardes também frias, com 13, 15 graus, e com o vento a tendência é de sensação térmica baixa ao ar livre. Depois vemos no cenário de instabilidade retornando a partir do dia final do dia 13, especialmente do dia final do dia 12, especialmente de 13 em diante, e pelo menos até o dia 18. Aí poderemos ter novos episódios de chuva forte na região. Da Metso Meteorologia, Estel Sul.
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2: Amigos, não podemos deixar de falar do desperdício de água. Você com certeza já ouviu falar que pequenas mudanças de hábito já ajudam a evitar o desperdício desse bem tão necessário, principalmente no período de estiagem. E isso é a mais pura verdade, mesmo parecendo tão óbvio. Um banho de 15 minutos pode gastar até 135 litros de água. Se você reduzir o tempo embaixo do chuveiro para 5 minutos, apenas 45 litros são utilizados. Aquele pinga-pinga que você escuta quando deita para dormir faz uma boa diferença na sua conta de água, sabia? E na maioria das vezes, trocar a borrachinha da torneira custa no máximo R$2 e você consegue fazer sozinho. Se puder, deixe as louças por um tempinho de molho. Será muito mais tranquilo seguir com a limpeza depois, já que a sujeira sairá com mais facilidade. Defina um dia na semana para lavar as roupas de casa. O ideal é usar a máquina sempre cheia e em ciclos completos de lavagem. A água que cai do céu também pode ser usada. Use baldes, tonéis ou bacias para armazenar a água da chuva. Admita, não é tão doloroso usar o balde em vez da mangueira para lavar o carro. O processo de limpeza é simples e com organização você pode gastar o mesmo tempo que levaria com a mangueira. Todos podem e devem ajudar a cuidar da água. Observe o seu uso diário de água e pense em como você poderia mudar os seus hábitos para economizá-la. Uma campanha. Bom dia,